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4: Nove e cinco.

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1: 9:55.

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4: Pega a palavra de Deus, por favor. Abra no livro de Êxodo, capítulo 3, versículo 10. Livro de Êxodo, capítulo 3, versículo 10. Tem alguém perto de você sem a palavra de Deus? Se tiver, aproxime-se da pessoa e divida a leitura com ela. Olha o que Deus está falando para Moisés. Preste atenção. Vem agora, pois, e eu te enviarei a Faraó, para que tires o meu povo, os filhos de Israel, do Egito. Amém? Vou ler de novo. Vem agora, pois, e eu te enviarei a Faraó, para que tires o meu povo, os filhos de Israel, do Egito. Amém? Agora eu leio mais uma vez, e cada pessoa que está comigo aqui na sede da Paz e Vida do Rio de Janeiro, repete em seguida. Vem agora. Vem agora. Belto, vem agora. Pois, e eu te enviarei a Faraó, para que tires o meu povo, para que tires o meu povo, os filhos de Israel, do Egito. Amém? Você acredita que Deus conversou com Moisés lá no Monte Sinai e teve uma conversa com ele? Eu li só um trechinho da conversa. Eu li a espinha dorsal. Por que Deus apareceu para Moisés lá no Monte Sinai? Para dar para ele esta missão. É o resumo. Foi isto que fez Deus aparecer para Moisés lá no Monte Sinai. Quem acredita que Deus existe, levante a mão. E que ele aparece para Moisés lá no Monte Sinai. Quem acredita que isso aconteceu? Então vamos dar para esta palavra e para o nosso Deus a melhor salva de palmas que o Rio de Janeiro já deu. E enquanto você aplaude, abra tua boca e diga glória ao teu nome, Senhor. Diga glória, glória, glória ao teu nome. Bendito seja o teu nome. Isso, glorifica a Deus com vontade. Isso. Pai querido e Deus amado, o povo do Rio de Janeiro te ama. Recebe este louvor agora, mas não é só o povo do Rio, não. É o Brasil inteiro te aplaudindo e te glorificando. Mas escute, meu Deus, escute só. Tem gente em Portugal te glorificando. Nesse momento tem gente em Moçambique te glorificando. Meu Deus, olha só, em Angola, em Cabo Verde. Ah, meu Deus, em toda parte alguém te glorifica agora. Abre o céu para receber este louvor. E sobre cada vida que te exalta, derrama a tua bênção, a tua virtude, o teu poder. Pai querido, aparece agora. Aparece agora como o Senhor apareceu para Moisés. Tome a boca do pregador, tome os lábios do mensageiro. Fale com cada pessoa aqui presente. Fala com quem está ouvindo pela rádio ou assistindo pela TV. Envie a tua palavra com poder.

poder e autoridade, e que a tua palavra vá e produza o resultado para o qual está sendo mandada, em nome do Senhor Jesus. Diga amém, Jesus. Graças a Deus, poder se assentar, por favor. Na época em que Moisés nasceu, o povo de Israel estava escravizado no Egito. Chegaram ali 70 almas, junto com Jacó, na época de José. E na época de José o faraó era bom, mas depois aquelas 70 pessoas que desceram com Jacó foram se multiplicando de uma tal maneira no Egito, que se tornaram mais populosos do que os egípcios. E era um povo diferente, com costume diferente, com um Deus diferente. E aquilo soou como ameaça para o faraó. Então o faraó pensou assim: não é bom isso que está acontecendo, eu preciso acabar com essa situação. Então ele deu ordem secretamente para as parteiras, dizendo, e as parteiras eram egípcias, não é? Porque naquela época só as egípcias faziam parto. Quando nascer algum menino hebreu, mate naquela hora e diga para a mãe que nasceu morto. Se for menina, pode deixar viver. Mas as parteiras tiveram temor do Deus de Israel e não fizeram isso. E diz a palavra que por este motivo Deus abençoou as parteiras do Egito, que Deus estabeleceu para elas casas. Quer dizer, elas formaram um patrimônio mesmo sendo parteiras, porque foram abençoadas por Deus, e a bênção veio de elas protegerem o povo de Deus. Aí o faraó, indignado, vendo que o povo hebreu continuava se multiplicando, ele fez um decreto geral para todos os egípcios: se perto de você, em alguma casa de hebreu, nascer um menininho hebreu, pode matar. Ou seja, eles tinham licença para matar. Eles começaram uma perseguição contra os bebezinhos hebreus. Foi nessa época que Moisés nasceu, e a mãe dele, para que o filho não fosse morto, o bebezinho, ela escondeu durante 3 meses, mas depois de 3 meses não dava mais para esconder o bebê. Então ela fez um cesto de junco, uma espécie de berço, calafetou bem com piche e colocou o menino dentro, o bebezinho, e lançou nas águas do rio Nilo e deu ordem para a filha mais velha acompanhar o cesto que era levado pelas águas para ver o que aconteceria. E a menina acompanhou o cestinho que levava o bebê Moisés, e esse bebê acabou nas mãos justamente da filha do faraó. A filha do faraó, quando viu o bebezinho, ficou enternecida e adotou esse menino como filho. E Moisés, que era hebreu, vai ser criado como egípcio. Você conhece a história. Aos 40 anos de idade, Moisés é um homem poderoso no Egito. Mas Moisés vai ter a sua vida totalmente mudada quando ele descobre a sua verdadeira identidade. E ele resolve tomar partido do seu povo, o povo hebreu que estava escravizado, e defendendo um hebreu do egípcio que estava lançando um castigo muito feroz, ele acaba matando o exator, o soldado egípcio, o carrasco egípcio, e enterra o cadáver na areia. O crime é descoberto e Moisés foge. Eu estou resumindo a história para você. Ele foge para Faraó não assassiná-lo, porque Moisés, agora todo mundo sabia, ele era hebreu, e ele matou um egípcio para defender escravos hebreus. Então, como hebreu, ele seria morto também. Então ele foge e vai pelo deserto sem rumo, e vai parar justamente no deserto do Sinai. No deserto do Sinai, ele vai conhecer umas moças que estão dando água para um rebanho. Ele vai ajudar essas moças, vai ajudar a defender, inclusive essas moças, de beduínos criminosos que estão lá no deserto. E aí Moisés vai conhecer o pai daquelas moças e acaba se casando com uma das filhas daquele homem. Aquele homem era o sacerdote de Midian. Aquele homem acreditava em Deus.

não no Deus dos egípcios, não em Ra, já gritava em Deus. E Moisés vai ficar naquele lugar, pastoreando as ovelhas do seu sogro, durante 40 anos. Quando Moisés completa 80 anos de idade, Deus aparece para ele, num pé de sarça, num arbusto que tem lá na montanha, e Deus conversa com Moisés, se apresenta para ele e diz por que veio. E Deus diz: eu quero, Moisés, que você faça isso, quero que você volte para o Egito, porque todos que queriam a tua morte já morreram, você pode voltar para lá, 40 anos já passaram, você vai voltar para o Egito e você vai tirar o meu povo da escravidão. Porque eu quero tirar o meu povo daquele país e vou levar o meu povo para uma terra muito boa que mana leite e mel. E eu vou usar você para isso e você vai conversar com o faraó para ele deixar o meu povo sair do Egito. Resumindo o ponto principal. O que Deus está propondo a Moisés? Moisés tem 80 anos de idade. Está há 40 anos morando no deserto, cuidando de ovelhas. É um homem que já foi esquecido por todo mundo. Muito tempo já passou. É um homem que não espera mais nada da vida. E Deus está colocando uma missão diante dele. E propondo que ele se torne, preste atenção, um negociador, um conquistador e um provedor. Tudo de uma única vez. Moisés, você vai negociar com o faraó, não é? Traduzindo assim num linguajar mais fácil para a gente compreender. Você vai negociar com o faraó a saída do meu povo. E depois você vai pegar esse meu povo e vai levar para uma terra que já é dele. Eu já dei aquela terra para Abraão, para Isaac, para Jacó. Eles são descendentes de Abraão. Eles têm o direito àquela terra. Então você vai conquistar aquela terra que hoje está ocupada por estrangeiros, por pessoas que não têm o direito de morar nela, porque eu sou o dono da terra e eu já dei esta terra para a descendência de Abraão. Só que eles estão escravizados no Egito. O primeiro passo é você conversar com o faraó e tirar o meu povo do Egito, tirar o meu povo de lá. Deus está propondo para ele se tornar um negociador, um conquistador, e Moisés não sabe ainda, ele será provedor desse povo. Só que a população dos descendentes de Abraão no Egito é de 600 mil homens, fora mulheres e crianças. Ele vai ter que se tornar provedor de milhões de pessoas. Ele vai ter que negociar em favor de milhões de pessoas. Ele vai ter que ser um conquistador, um provedor para milhões de pessoas. Moisés é uma pessoa isolada do mundo. Ele está ali no deserto há 40 anos. Então Moisés, nesse momento, percebe que a missão que ele está recebendo é grande demais para ele. Que ele não tem condições. E o que é pior, ele vai negociar justamente com o homem mais poderoso do Egito, que é o faraó. Como que um ex-fugitivo da justiça, como que um homem de 80 anos que está 40 no deserto cuidando de ovelhas, como que um homem pobre que não tem nada vai chegar no Egito, bater na porta do faraó e falar ao faraó: deixa o meu povo sair daqui. Deus está mandando você deixar o povo sair daqui. Um povo que está escravizado, que é uma força de trabalho, que é uma mão de obra gratuita, um povo explorado, um povo que produz a riqueza do Egito. Moisés começa a sentir a grandeza do problema e ele recua. Moisés não se sente capaz. Olha aqui, ó, versículo 11. Então Moisés disse a Deus: quem sou eu, Senhor? Quem sou eu?

sou eu. Que vá a Faraó e tire os filhos de Israel do Egito. Ou seja, eu não tenho capacidade não, Senhor. Eu não tenho capacidade para fazer isso. Então, eu quero que nesse momento você se coloque no lugar de Moisés, transportando todos os teus problemas para a mesma situação. Como é que está a tua família escravizada por Satanás? Como é que estão os seus familiares nos vícios, na perdição? Eles estão sendo explorados de diversas maneiras. Estão na miséria, estão no sofrimento, estão na doença. É claro que você não tem uma família muito numerosa e a tua missão perto da de Moisés parece minúscula. Mas mesmo transportando a situação para o seu caso, você começa a pensar, como é difícil, como é que eu vou tirar meu pai, minha mãe, meu filho, minha filha, meu irmão, minha irmã, meu tio, minha tia, meu sogro, minha sogra, meu avô, minha avó, meu neto, minha neta. Como é que eu vou tirar esses familiares das mãos sujas do diabo? Como é que eu vou conseguir resgatar a minha família e os meus parentes? Você começa a pensar. Agora imagine com quem você vai ter que tratar. Não é com o faraó não, é com Satanás. Aí você fala, já estou com medo, não quero nem começar. Eu enfrentar o diabo? Eu, quem sou eu? Você já começa a pensar assim. Quem sou eu? Aí você entende o problema de Moisés quando ele passa a ser também o teu problema. E eu te digo que a situação é a mesma. Olha aqui, você é o Moisés da tua família. Você é o provedor da tua família. Hoje Deus está aparecendo para você e usando não uma sarça, mas um poste. Eu digo que eu sou um poste que tem uma boca. Deus está usando um poste para falar com você. A minha boca está se abrindo e Deus está falando contigo. Eu te nomeei, eu te escolhi. Não diga que você não é nada nem ninguém, porque eu sou contigo. E como eu sou contigo, você vai conseguir o que eu estou falando. Eu vou te dar esta vitória completa. E foi isso que Deus falou para Moisés. Moisés, não tenha medo do faraó. E Deus te diz, não tenha medo do diabo, porque eu sou contigo. A gente se sente encorajado quando ouve Deus falar isso, não? Quer tomar posse? Amado, amada, Deus está usando a minha boca para dizer eu sou contigo. Se anima porque eu sou contigo, diz o Senhor. Olha aqui. E Deus disse, certamente eu serei contigo. Deus está falando isso para você. Certamente eu serei contigo. Anima bastante, não anima? Mas Moisés pulou fora. Imagine o próprio Deus falar isso para você. Eu sou contigo. E Deus está falando agora. Só que Deus falou com Moisés e ele pulou fora. Ficou dando um monte de desculpas. Por quê? Porque ele achava que não tinha capacidade para isso. Aí o que, que Deus faz? Deus dá poder para Moisés. Olha para mim. Olha para mim. Você está achando que não tem capacidade. Deus está dizendo, eu sou contigo. Mesmo assim, você quer pular fora. Então, neste momento, Deus vai te capacitar com poder. Deus vai te revestir de poder da cabeça até os pés. A gente não tem capacidade não, ela vem de Deus. Então Deus deu poder a Moisés. Agora veja o detalhe, é lindo. Por isso eu quero que você leia comigo o capítulo 4. Capítulo 4 de Êxodo. Então respondeu Moisés e disse, mas eis que não me crerão, nem ouvirão minha voz, porque dirão, o Senhor não te apareceu. E o Senhor disse-lhe, que é isso na tua mão? E ele disse, uma vara. Moisés estava com uma vara na mão, né? Ele era pastor de ovelhas e ele tinha uma vara para andar lá no Monte Sinai, para andar ali naquelas montanhas, naquele terreno acidentado,

cheio de pedras, é pedra, pedra, pedra que não acaba mais. Ele usava um cajado, uma vara para se apoiar. Deus diz, o que é que você tem na mão? O que é que Moisés tem na mão? Uma vara. Uma vara é grande coisa? Hã? Uma vara. Uma vara. Mas é com aquilo que Moisés tem nas mãos que Deus está entregando para ele a unção do negociador. O que é uma vara? Uma besteira, não é nada. Mas é o que Moisés tem na mão. E Deus trabalha na nossa vida com aquilo que a gente tem na mão. Mesmo que pareça uma besteira, uma bobagem, mesmo que pareça uma coisa insignificante e sem valor. O que é que você tem na tua mão? Não é? Deus trabalha e te dá capacidade, te dá poder com aquilo que você tem na mão. Então eu quero que você pegue uma caneta agora, porque eu vou ler. E cada vez que aparecer a palavra mão, eu quero que você circule. Tá? Pastor, mas eu posso fazer isso na minha Bíblia? Ah, dá uma olhada na minha, como é que está toda arriscada. Pode sim. A Bíblia é para estudos. Você circula, você marca. Porque quando você voltar a ler isso, outro dia, outra hora, ou em outra oportunidade, ou daqui a algum tempo, ou daqui a alguns anos, você vai lembrar de tudo que aprendeu agora. Porque isso é a revelação da palavra. Então eu vou ler, ó, capítulo 4. Tá com a caneta na mão aí? Vai marcando, hein? E o Senhor disse-lhe, que é isso na tua mão? Circula a mão aí. E ele disse, uma vara. E ele disse, né, Deus disse, lança-a na terra. Ele a lançou na terra e tornou-se em cobra, e Moisés fugia dela. Então disse o Senhor a Moisés, estende a mão e pega-lhe pela cauda. Circulou a palavra mão aí? Estende a mão e pega-lhe pela cauda. E estendeu a mão, circula de novo a palavra mão, e pegou-lhe pela cauda e tornou-se em vara na sua mão, para que creiam que te apareceu o Senhor, o Deus de seus pais, o Deus de Abraão, o Deus de Isaac e o Deus de Jacó. Amém? Vamos ver aqui. O que é que você tem na mão? Isso aqui? Oh meu Deus, isso aqui é uma vara. Ah, então joga no chão. A vara virou uma cobra, que começou a perseguir Moisés e ele fugia dela, não é? Nessa hora, o que ele tinha na mão virou um problema, não virou? O que a gente tem na mão virou um problema, num determinado momento vira um problema pra gente. Nós criamos os problemas e os problemas nos perseguem. E qual é a nossa tendência? Fugir do problema. Moisés começou a fugir da cobra. Que aquilo era um problema, estava na mão dele, mas agora é um problema. Com as nossas mãos, muitas vezes, nós criamos problemas e depois fugimos dos problemas. Mas o que foi que Deus te falou hoje aqui? O que foi que Deus falou para Moisés? Eu sou contigo. Você vai ficar fugindo dos problemas? Nada, dá a volta. Moisés, pega a cobra pelo rabo. Com a tua mão. Hã? Ele pegou a cobra pelo rabo assim com a mão e na mesma hora voltou a ser uma vara. O problema vem, o problema te persegue, mas com a tua mão abençoada e porque Deus está contigo, o problema desaparece. Vai surgir problema? Vai. Mas não tenha medo não. Foi você que criou o problema? Deus diz, nós vamos resolver juntos. Eu te ensino como resolver esse problema. Agora veja como Deus dá na mão da gente a unção de negociador. Qual é a segunda coisa que Deus vai falar para Moisés para mostrar que ele tem poder? Deus fala para ele, vamos ler? Eu sei de cor, mas eu quero ler para você aprender e quero que você circule aí. Está com a caneta na mão? Versículo 6. E disse-lhe mais o Senhor, mete agora a mão no peito. Circula a palavra mão outra vez. E tirando-a, eis que sua mão...

estava leprosa, branca como a neve. Circulou a palavra mão aí? Você vê? E pôs a mão aqui no peito, ó. Você vê? Quando ele tirou, a mão estava branca, leprosa. Ele assustou. O problema inesperado surgiu. Quando que Moisés imaginou que colocando a mão no peito, na hora que tirasse, ela estaria leprosa? E quando surge um problema na tua vida? É um problema inesperado. Quando você imaginava que isso iria acontecer tão de repente? A hora que você vê, já está a dor no peito. A hora que você vê, o problema já atingiu o teu peito, já está te dando até dor no coração. Aí você se apavora. O que eu faço? Deus fala, não é para você esconder a tua mão por aí não, enfiar a mão no bolso. Põe a mão outra vez no peito, Deus falou para Moisés. Quer dizer, vai de encontro ao problema. Não é esconder a mão em outro lugar, não. Põe de novo a mão no peito, olha aqui, ó, onde você sente. E ele pôs outra vez a mão no peito. Então vamos lá? Versículo 7. E disse Deus, torna a meter a mão no peito, circule a palavra mão outra vez. E tornou a meter a mão no peito, circule a palavra mão outra vez. Depois tirou-a do peito e eis que se tornara como a sua outra carne. Deus está te dando poder nas mãos para você resolver qualquer problema, para você enfrentar qualquer situação. Ergue a tua mão aí, eu estou abençoando a tua mão agora. Deus está te dando poder. A unção do negociador está na mão, gente. Por que tem que estar na mão? Porque é com a mão que a gente executa tudo, é com a mão que a gente faz tudo. É com a mão que você assina cheque, é com a mão que você conta dinheiro, é com a mão que você digita a tua senha, é com a tua mão que você vai lá no caixa eletrônico, é com a tua mão que você assina uma escritura, é com a tua mão que você assina contrato, é com a tua mão que você liga o teu carro, é com a tua mão que você leva água na tua boca, é com a tua mão que você coloca alimento na tua boca, é com a tua mão que você ergue para o céu para louvar a Deus. A nossa mão está em tudo. E eu digo, Deus te deu poder na tua mão. E você tem a unção de negociador. Deus está falando, eles vão acreditar que eu sou contigo. As pessoas vão ver tantos sinais na tua vida que elas vão acreditar que Deus está contigo. A tua mão é tão abençoada que onde você colocar, o local será abençoado também. Você vai colocar a mão em doente e o doente vai sarar. Você vai colocar a mão numa pessoa nervosa e a pessoa vai ficar calma. Você vai colocar a mão assim nas tuas dívidas, ó, e os credores vão ficar molinho, molinho. Juros serão cortados, débitos diminuídos, prazos serão estendidos. É com a tua mão que você vai administrar toda a unção de negociador. Deus te dá poder para você negociar com aquilo que está na sua mão. Viu aí? Viu quantas vezes? Só que mesmo assim, mesmo tendo recebido o poder, Moisés, eu e você, continuamos nos achando o quê? Incapazes. Porque tudo isso parece teoria, que era para aquela época. Minha gente, o Deus que nós servimos é o mesmo ontem, hoje e eternamente será. O nosso Deus não muda, não tem sombra e nem variação. Deus opera igualmente do mesmo jeito nos dias de hoje. Mas a gente foge, não é? A gente se recusa. Veja aqui o versículo 10. Então disse Moisés ao Senhor. Ah, Senhor, eu não sou homem eloquente nem de ontem, nem de anteontem, nem ainda desde que tens falado ao teu servo, porque sou pesado de boca e pesado de língua. Quer dizer, Moisés, ele tinha dificuldades para se expressar. Alguns dizem que ele era gago, ou, sei lá, qualquer outro tipo de dificuldade. Mas ele diz, eu não sei falar bem. Hein? Como é que eu vou negociar se eu não sei falar bem? Olha para mim, pastor, eu não sei negociar. Eu não sei falar. Eu estou diante do meu futuro empregador. Gostaria de saber dizer alguma coisa para impactá-lo, para ele me contratar, mas eu não sei. Pastor,

Eu sou um vendedor. Pastor, eu trabalho por conta própria. Pastor, eu sou um representante comercial. Pastor, eu estou trabalhando com corretagem. Ou iniciei agora a profissão de corretor. Ou então, eu sou vendedor. Um simples vendedor. Pastor, o meu negócio é vender pelo telefone. Só que às vezes eu não sei o que falar. O pessoal me faz uma pergunta e eu não sei o que responder. Muitas e muitas vezes você não sabe o que falar. É ou não é? Você não gostaria de estar fechando um excelente negócio e convencer a pessoa? Olha aqui, ó. Com unção de negociador. Mesmo que você não saiba falar, Deus vai colocar palavra na tua boca e você vai ser um grande negociador. Você não sabe negociar, mas Deus sabe. Moisés falou: eu não sei falar, Senhor. Às vezes você está para comprar um carro, quer pedir um desconto, mas não sabe pedir o desconto. Está com o gerente do banco para pedir um empréstimo ou pedir qualquer coisa, qualquer favor importante na área financeira e você não sabe como convencer. Está ali tentando um financiamento do apartamento e da casa própria. Você não sabe como fazer. Você não sabe o que falar. Você tem que acreditar em Deus. Tem que acreditar nesse nosso Deus. Acreditar na palavra que você está ouvindo agora. Olha o que Deus falou para Moisés quando Moisés disse que não sabia falar. Deus falou assim, versículo 11. Moisés, quem fez a boca do homem? Ou quem fez o mudo? Ou o surdo? Ou o que vê? Ou o cego? Hein? Não sou eu, o Senhor? Vai, pois, agora, e eu serei com a tua boca e te ensinarei o que hás de falar. Eu nunca esqueço um testemunho aqui no Rio de Janeiro. Eu peguei um adesivo da igreja, distribuí para todo mundo e falei: ó, é para você colocar no teu carro. Quero que você vá amanhã na concessionária e pegue o teu carro, carro zero. Não quero que você pegue carro usado não, tá? Aí o rapaz pegou o adesivo, creu, e no dia seguinte ele foi numa concessionária Chevrolet. Você já ouviu esse testemunho? Aqui no Rio aconteceu isso. Ele foi na concessionária Chevrolet. Chegou lá, o vendedor: oh, pois não. Precisando vender, né? O senhor está interessado nesse carro? É, estou olhando esse, mas aquele também é bonito. Oh, por favor, deixa eu te mostrar os carros. Aí abriu, entra, sente o veículo. Aí ele olhando, olhando: o senhor quer uma água, quer um café? É, eu quero olhar mais um pouquinho aqui os carros, aceito a água e o café também. Aí ele olhando os carros: o senhor gostou desse, né? Eu vi que o senhor está toda hora olhando para esse. Esse é o modelo mais caro. Esse modelo aqui é muito bom. Ah, quanto custa? Aí falou o preço. Vem aqui na minha mesa, senta aqui. Água e café para ele aqui, por favor. Aí o irmãozinho sentou lá. Coitadinho, desempregado, não tinha nem onde cair morto. Tá tomando água, tá tomando café, e o vendedor: muito bem, então, quanto que o senhor pretende dar de entrada? Ele falou: nada. Como assim nada? O senhor precisa de alguma entrada? Não, mas eu não tenho dinheiro. E como que o senhor quer comprar esse carro se o senhor não tem dinheiro? É porque o meu pastor ontem na igreja falou para eu comprar o meu carro hoje. Mandou eu vir buscar meu carro e eu vim aqui. Eu quero aquele ali. Ah, tá bom. O vendedor pensa: é maluco, né? Senta aqui, pôs ele lá num cantinho. E deixou ele ali sentado, e ele na concessionária lá, sentado, está esperando o carro dele. E o tempo foi passando e ele sentado ali. E nessa concessionária, a sala do dono ficava no mezanino e era toda envidraçada. E da sala dele ele viu o movimento lá embaixo. Aí ele viu aquele rapaz sentado há horas ali e mandou chamar o vendedor. Eu estou vendo aquele rapaz, ele está horas ali sentado. Não tem ninguém para atender ele? Ih, chefe,

Aquele é um maluco. Aquele é um doido. O senhor acredita, chefe? Que ele veio aqui olhar carros. Eu pensei que ele ia comprar, fiquei mostrando os carros para ele. Aí eu chamo ele, pergunto quanto que ele vai dar de entrada. Ele fala que não tem nada para dar de entrada, que ele não tem dinheiro. Eu falei, como que você quer comprar o carro sem dinheiro? Sabe o que ele me respondeu, chefe? Ele falou que foi o pastor dele que mandou ele vir aqui buscar o carro. É um maluco, não é? Hein, chefe? Não é doido? Aí o chefe, o dono da concessionária, falou assim: qual é o carro que ele gostou? Chefe, aquele ali, tá vendo? Aquele modelo ali, olha lá, chefe. Então vai lá, pega a carteira de identidade dele, pega a documentação e manda tirar o documento e dá o carro para ele. Rapaz veio na igreja dar o testemunho aqui no Rio de Janeiro. Você está pensando que é unção de negociador? Ó, a unção de negociador você não precisa negociar, porque Deus negocia para você. Você não tem que ser eloquente. Moisés não era eloquente. Moisés não tinha palavras sublimes que hipnotizavam as pessoas, que deixavam elas seduzidas, inebriadas, que nada. Ele está falando: eu não sei falar. Eu tenho a boca pesada. Eu imagino que era por aí. Ô, Moisés, quem foi que fez a boca do homem? Não fui eu. Então vai, vai. Vai, eu serei contigo e serei com a tua boca e te ensinarei tudo o que has de falar. É para você que Deus está falando isso. Vai, eu te escolhi, eu te nomeei, não temas, eu sou contigo. Com aquilo que você tem nas mãos, eu te entrego a unção de negociador. E eu unjo a tua boca e você vai alcançar o favor do Senhor. Moisés vai se tornar um grande negociador, um grande conquistador. Para a gente resumir isto, amados, para a gente resumir isto tudo, Moisés vai negociar com o faraó. Depois você leia aí como foi essa negociação. No primeiro contato, o faraó mandou ele catar coquinho, não deu nem bola. No segundo contato, ele já ouviu com um pouco de atenção, mas não atendeu. No terceiro contato, o faraó endureceu a negociação e sobrecarregou o povo mais ainda. Ele apertou o negócio, ele usou a força no negócio. Mas Deus manda Moisés voltar e continuar negociando. E Moisés volta lá e continua negociando com o faraó. E aí começa a entrar toda a força de Deus e o poder de Deus na negociação, através de acontecimentos sobrenaturais que vão quebrantando o faraó. Mas o faraó é um homem poderoso. Como que um homem poderoso, o mais poderoso do Egito, vai ceder para um hebreu, para um escravo, pobre e pastor de ovelhas? O faraó tem orgulho, ele não cede. Só que Deus está com Moisés. Você pode ser a pessoa mais desprezada do Rio de Janeiro e você pode ser a pessoa mais simples e humilde desta nação. Eu estou falando com pessoas no Brasil inteiro e fora do Brasil agora. Você pode ser o mais pequeno, o mais desprezado, você pode ser a pessoa que ninguém dá confiança, que ninguém dá bola. Mas ó, não é você que está falando, é Deus que está falando através da tua boca. Não é você que está indo, é Deus que está indo na tua frente para abrir a porta e abrir o caminho. Você precisa acreditar que Deus está na tua frente, tomando todas as providências. Moisés vai continuar a negociação até que num determinado momento, o faraó fala assim: tá bom, eu deixo ir. Mas vão só 3 dias de viagem e voltem. E vão só os homens, as famílias ficam. O Moisés negocia e diz: não, vai todo mundo, senão nós não vamos. Tem que ir todo mundo. Aí o faraó endurece a negociação, vira as costas, diz que não quer mais saber. Aí Moisés, com o poder de Deus, vai forçar o faraó a refletir melhor. E assim a negociação vai avançando, sempre com o poder de Deus agindo em favor de Moisés para quebrantar o faraó. Chega um determinado momento, o faraó diz assim: então vamos fazer o seguinte, Moisés, eu deixo ir você, as mulheres, os velhos,

e também os meninos. Mas o gado de vocês fica. O gado fica. Você vê? É uma negociação onde uma parte cede, só que Moisés é a parte mais forte. Aparentemente olhando, ele é a parte mais fraca. Só que no mundo espiritual, Moisés é a parte mais forte. Por quê? Porque Deus está com ele. Aparentemente você é a parte mais fraca. Você pode negociar com o teu patrão, com a tua patroa. Você pode negociar com o teu diretor, com a tua diretora. Você pode negociar com o teu cliente ou com grandes empresários. Eles são grandes, aparentemente grandes. Mas você é maior do que eles, por quê? Porque Deus está contigo. Você vai abrir a tua boca e Deus te deu a unção do negociador. E é o poder que está na tua mão que vai fazer tudo acontecer. Até que chega um momento, Moisés diz assim: nada disso. Nenhuma unha ficará. Olha aqui, olha o que Moisés diz. O nosso gado vai conosco. Irão nossos homens, nossas mulheres, nossos idosos, nossos meninos, todas as crianças, os bebezinhos de colo, o nosso gado, nenhuma unha ficará. O que quer dizer isso? Que na negociação você não vai ceder, não. Você não vai se conformar com resultados pequenos. Você não vai abrir mão do teu direito. Você vai continuar firme e você vai continuar insistindo. Porque a palavra que Deus está mandando é que a vitória já está garantida e você é o vencedor. Não é o outro lado que vai ganhar, é você que está ganhando. E por que que este lado aqui vai ganhar? Porque você está com Deus e Deus está contigo. A unção de Deus está contigo e por causa disso você vai ser o vencedor. Ninguém vai conseguir prevalecer contra você. Ó, e nem o diabo, nem o inferno vai prevalecer contra você. Agora veja um detalhe curioso, amados. 9 pragas virão sobre o Egito. Água que se transforma em sangue, peste de rãs que invade até o palácio do faraó, peste de moscas, úlceras, gafanhotos, saraiva, chuva de pedras de fogo que queima toda a plantação e mata o gado egípcio no campo. Um monte de praga vai acontecer para manifestar o poder de Deus e influenciar na negociação. Mas só uma coisa, preste atenção nisso, só uma coisa vai fazer com que aquela negociação tenha resultado. Quero que você vá comigo no livro de Êxodo mesmo, no capítulo 12. Olha o que diz aqui a palavra. Capítulo 12, versículo 3. Deus diz assim: Moisés, falai a toda a congregação de Israel, dizendo: aos 10 deste mês, tome cada um para si um cordeiro, segundo as casas dos pais, um cordeiro para cada casa. Mas se a família for pequena para um cordeiro, então tome um só cordeiro com seu vizinho perto de sua casa, conforme o número das almas. Você vê, o cordeiro é para a pessoa, mas também é para a casa dela. E se a família for pequena, um cordeiro serve para um número maior de almas. O que isso significa? Que um cordeiro é suficiente. Um cordeiro é suficiente. Conforme o comer de cada um, fareis a conta para o cordeiro. O cordeiro será sem mácula, um macho de 1 ano, o qual tomareis das ovelhas ou das cabras, e o guardareis até o 14º dia do mês, e todo o ajuntamento da congregação de Israel o sacrificará à tarde. E tomarão do sangue e poluão em ambas as obreiras, e na verga da porta das casas em que o comeram. E naquela noite comerão a carne assada no fogo, com pães asmos, com ervas amargosas a comerão. Não comereis dele nada cru, nem cozido, em água. E Deus vai dando as instruções aqui. E eu passarei, olha o versículo 12, e eu passarei pela terra do Egito esta noite, e ferirei todo o primogênito na terra do Egito, desde os homens até os animais, e sobre todos os deuses do Egito farei juízos, eu sou o Senhor. E aquele sangue vos será por sinal nas casas em que estiverdes. Vendo eu sangue, passarei por cima de vós, e não haverá entre vós praga de mortalidade.

mortandade quando eu ferir a terra do Egito. O que vai resolver o problema é isso aqui, amados. O que vai concluir a negociação é isso aqui. O sacrifício do cordeiro. Mas é lógico que isso daqui é uma figura. É lógico que Deus estava falando de uma coisa mais profunda. O que é que te dá a vitória em qualquer situação e faz você enfrentar qualquer problema com a certeza da vitória? É o nome de Jesus Cristo. E quem é o nome de Jesus Cristo? Quem é Jesus? O Cordeiro de Deus que tira o pecado do mundo. E o que está se descrevendo aqui no capítulo 12 de Êxodo? Uma figura do que seria depois o sacrifício do sangue de Jesus. Do mesmo modo que no Egito eles vão pegar o sangue de um cordeiro sem defeito e sem mancha e colocar no madeiro das portas das casas, inclusive na testeira, não é? Inclusive ali na verga da porta. O que é aquilo? É uma figura da cruz de Cristo, sangue no madeiro. O que é que vai fazer cessar aquele conflito e resolver o impasse? O que é que vai dar êxito na negociação? É o sangue do Cordeiro. O que é que vai dar êxito na tua vida? É o sangue de Jesus Cristo. Você acha que o diabo tem medo de praga de piolho? O diabo dá risada disso. Você acha que o diabo tem medo de uma praga de gafanhoto? Ele ri disso. Você acha que o diabo tem medo de sarna? Ele ri disso. O diabo ri de qualquer praga. Você acha que as pragas que vieram sobre o Egito resolveram o problema? Nenhuma delas resolveu. A negociação continuava emperrada. O que foi que deu uma solução definitiva ali? Foi o sangue do Cordeiro. Nessa unção do negociador que você está recebendo, você tem que ter o sangue de Jesus Cristo. Porque Jesus disse: os que creem em mim usarão o meu nome. E em meu nome expulsarão os demônios. Em meu nome serão cheios do Espírito Santo e falarão em novas línguas. Em meu nome colocarão as mãos sobre os enfermos e eles serão curados. Se sofrerem qualquer cilada ou comerem alguma coisa envenenada ou mortífera, em meu nome não lhes fará dano algum. O que é que te dá a vitória? É o sangue do Cordeiro, é o sangue de Jesus. Então toda a igreja fica de pé agora. É o que você tem na mão que Deus vai usar para que você seja um grande negociador. E mesmo que você não seja uma pessoa muito fluente em palavras, como Moisés não era, ainda assim Deus vai usar a tua boca para convencer a outra parte a concordar com aquilo que você está propondo. A proposta é esta: Deus, ele vai te dar êxito em tudo, inclusive para arrancar os seus familiares das mãos sujas do diabo. Deus, ele está propondo para você ser o provedor da sua casa, o provedor da sua família, um negociador e um conquistador, para ter aquilo que você sempre almejou e que é teu direito. A terra de Canaã era direito daqueles escravos, mas queriam proibi-los de possuir aquilo que estava prometido pelo próprio Deus. Como que o diabo te vê? E como muitos realmente são? Escravos do diabo. Só que você tem promessa de Deus na tua vida e um monte de direitos. E o diabo quer impedir você de possuir aquilo que Deus prometeu, aquilo que Deus reservou para você. E o que foi que Deus reservou para você? Vida abundante, vida transbordante, vida de verdade. Como é que você se livra dessas amarras do diabo? Como é que você dá um basta para o faraó deste século, que é Satanás? Através do sangue do Cordeiro. O diabo não respeita outra coisa a não ser o sangue de Jesus Cristo. Até em Apocalipse está escrito isso, que eles o venceram pelo sangue do Cordeiro. Você vence pelo sangue de Jesus Cristo. De que me adianta ser um grande negociador e perder a minha alma? Veja o brasileiro que foi executado na Indonésia, que pensou assim: eu vou entrar com este monte de drogas ali, eu vou ganhar muito dinheiro, e com esse dinheiro eu vou mudar a minha vida. Esse era um projeto humano e falível. E veja como terminou.

O ser humano, ele tem propostas que parecem atraentes, mas que no final conduzem à morte, conduzem à perdição. De que adianta eu ter a unção do negociador e do conquistador e ganhar o mundo inteiro e no final eu perder a minha alma? De que me serve tudo isso? Não adianta nada. Você tem que vencer, ser um vencedor, ser uma vencedora pelo sangue do Cordeiro, pelo sangue de Jesus. É o sangue de Jesus que te dá vitória. O diabo dá risada das pragas das trevas. Ele diz assim: trevas, eu sou o rei das trevas. Escuridão não me assusta. Todas as pragas que caíram sobre Faraó e o Egito não produziram resultados. Não conseguiram aquilo que era esperado. A negociação continuava no impasse. Não conseguia desencalacrar. O que é que fez aquele negócio fluir? O que é que fez a negociação concluir e dar certo? O sangue do Cordeiro, o sangue de Jesus. O que é que faz você ter a vitória? É o sangue de Jesus. Então você precisa disso, ó. Esse é o segredo da palavra. A unção do negociador está contigo. Mas você tem que negociar na autoridade do sangue do Cordeiro e do nome de Jesus Cristo. Quando você começar a viver pela fé, confiando neste Deus que está falando contigo agora, você vai ver que este ano vai ser o ano mais maravilhoso de toda a sua vida. Tudo aquilo que você perdeu vai ser recuperado poderosamente. Como é que o povo de Israel saiu do Egito? Enriquecido. Despojaram os egípcios do jeito que Deus falou que iria acontecer. Cada um daqueles escravos se tornou livre, e cada escravo saiu daquele país enriquecido, porque eles chegavam para os egípcios e pediam vasos de ouro e de prata, e os egípcios davam e diziam: tô, vou embora logo, vou embora logo, vou embora logo. Foram cedendo tudo o que eles pediam, eles conseguiam e saíram dali enriquecidos. É assim que vai ser a tua vida a partir de agora. Você vai falar e vai conseguir o que você quer. As pessoas vão ter pressa de te dar as coisas. Elas vão se apressar em atender aquilo que você está querendo. E o que você tem de especial? Ah, o sangue de Jesus. A autoridade do nome de Jesus. A unção do negociador. O poder de Deus na tua vida e o Senhor que fala através da tua boca. Você não vai nem perceber, mas na hora de negociar e conversar, alguma coisa você vai dizer que vai tocar no coração da outra parte, e a outra parte vai ceder na mesma hora o que você está querendo. Esteja você negociando um emprego, uma promoção, um aumento de salário, esteja você negociando vendas, esteja você pleiteando um direito, esteja você em uma audiência, alguma coisa na hora Deus vai colocar na tua boca e você vai falar, não vai nem perceber, mas será isto que te dá a vitória, porque a unção do negociador está contigo. E mais do que isso, Deus prometeu: eu falarei através da tua boca. Jesus disse: não se preocupe, não sereis vós quem falareis, mas o Espírito de Deus falará através de vós. Deus vai começar a usar a tua boca. Você só precisa desse segredo final aqui, ó. O que resolveu o problema, igreja, o que acabou o impasse, o que concluiu a negociação, foi o sangue do Cordeiro vertido e que foi mostrado para Deus. Aquele sangue fez com que o mal, a praga e toda a maldição poupasse quem estava debaixo da proteção daquele sangue. O sangue de Jesus tem que estar na tua vida, o sangue do Cordeiro tem que estar sobre você. Quando o diabo olha para mim, você pensa que ele vê o quê? Você acha que ele me vê? Não, ele vê uma mancha de sangue aqui. Quando o diabo olha para você, ele tem que ver uma mancha de sangue. O diabo não vai poder ver nem o teu rosto direito, porque quando ele olhar para você, ele vai ver uma mancha de sangue. Mas não é um sangue qualquer, é o sangue puro e carmesim do nosso Senhor e Salvador Jesus Cristo. É esse sangue que faz o diabo ceder e abrir mão de tudo que ele está retendo, tudo que ele está aprisionando, seja na tua casa, na tua família, no teu trabalho, nos teus negócios, na tua empresa, na

tua carreira, nos teus planos, no teu sonho, na tua vida sentimental, no teu casamento, o diabo vai ter que abrir mão de tudo, porque o sangue de Jesus é que te dá a vitória. É o sangue de Jesus que acaba com o impasse. É o sangue de Jesus que faz, inclusive, o portal do paraíso se abrir para você entrar.

Escrito: bem-aventurados e santos aqueles que lavam as suas vestiduras no sangue do Cordeiro, para que tenham direito à árvore da vida e possam entrar na cidade santa pelas portas. É o sangue de Jesus que abre todas as portas, inclusive a porta do paraíso para você. É o sangue de Jesus que abre para você todas as portas que estão fechadas, e futuramente abrirá também o portal da eternidade. É o sangue de Jesus que tem poder para concluir a negociação. Aliás, se o diabo ainda resiste, retendo áreas da sua vida, como o faraó fazia, né? Não, eu não deixo. Ah, eu deixo só os homens. Não, agora eu deixo os homens e as mulheres e também as crianças, mas o gado fica. O que é que fez o faraó abrir mão de tudo na mesma hora? O sangue do Cordeiro. O que é que vai fazer o diabo abrir mão de tudo que ele está retendo na tua vida? É o sangue de Jesus Cristo. Você quer o teu filho livre das drogas? Você quer o teu marido livre da bebida? Você quer paz dentro do teu lar? Você quer sucesso nos teus negócios? Quer felicidade na tua vida conjugal? Quer paz no teu coração? Quer dormir bem à noite e andar com a cabeça erguida, ao invés de ficar chorando por aí? Ao invés de andar cabisbaixo, cabisbaixa, você quer andar agora com alegria no teu coração? Você quer ser uma pessoa feliz de verdade? O diabo, ele está retendo várias áreas da sua vida. Várias. Só que o sangue de Jesus, o sangue do Cordeiro, obriga o diabo a abrir mão de tudo. Obriga o inferno a liberar o que está retido. A tua vida está presa? Pastor, eu mesmo não tenho paz. Eu mesmo não tenho alegria de viver. A tua vida está amarrada, nada dá certo para você? É o sangue de Jesus que faz o diabo abrir mão daquilo que ele está retendo. É o sangue do Cordeiro de Deus. Jesus é o Cordeiro de Deus que tira o pecado do mundo. Então agora é aquele momento de você dizer: a minha vida vai se dividir em duas partes, antes e depois de Cristo. A minha vida vai se dividir em duas partes, entre o que era e o que vai ser. E o que vai ser definido agora. O divisor é agora. Este é o momento em que você coloca uma separação clara entre a luz e as trevas. Entre quem serve a Deus e quem não serve. Entre quem é de Deus e quem é do diabo. É neste momento que você diz de quem você é. Se o sangue de Jesus, se o sangue do Cordeiro marcou a tua vida, então fica claro a quem você pertence. Mas se você não tem o sangue do Cordeiro, ainda que você não queira o diabo, você pertence a Satanás. Toda pessoa que recusa o sangue do Cordeiro, ela pode recusar o sangue do Cordeiro e dizer: não quero nada com o diabo também. Eu não quero nada nem com Jesus e não quero nada nem com o diabo. Mas a partir do momento que você recusa o sangue do Cordeiro, você está nas mãos sujas do diabo. Ele está segurando e prendendo a tua vida. É nesta hora que todo impasse é resolvido. Tudo aquilo que está amarrado é liberado. Quando você tem na sua vida a marca do sangue do Cordeiro. É o sangue do Cordeiro que vai fazer a separação, que vai fazer a divisão agora. Pastor, eu quero o sangue do Cordeiro. Como é que eu faço para ter o sangue do Cordeiro? O sangue do Cordeiro foi derramado na cruz do Calvário. Ele disse: eu vim para que todos tenham vida e a tenham com abundância. Se você receber Jesus Cristo como teu único, suficiente, exclusivo e eterno Salvador, por direito, você vai ser lavado e remido pelo sangue de Jesus Cristo. E esta negociação já foi feita e é imbatível e irrevogável. O preço que Jesus Cristo pagou dá para comprar milhões de vezes toda a humanidade e toda pessoa que já veio neste planeta muitas vezes. Muitas e muitas vezes ele pode comprar toda a humanidade. Muitas, eu diria milhões de vezes, ele pode comprar a pessoa. Ele pode comprar qualquer pessoa. O preço que ele pagou dá e sobra. Ele pagou o preço por você.

Ele pagou esse preço caro por você. O sangue de Jesus dá para comprar todo mundo aqui. Dá para comprar o sangue de toda a humanidade, inclusive dos ímpios. E se esta humanidade ainda viver mais 1 milhão de anos neste planeta, o sangue de Jesus continua tendo crédito para comprar todas as almas. Podem nascer pessoas ainda pelos séculos dos séculos, mas o sangue de Jesus já pagou o preço por elas. O sangue de Jesus já pagou o teu preço. Essa negociação é imbatível. Essa negociação é irrevogável. O preço está pago. Quer concluir o negócio agora? Quer ter paz na tua vida? Quer ter vida de verdade? Quer dar um basta para Satanás? Quer acabar com essa escravidão, com essa vergonha, com essa humilhação, com esse sofrimento? Descruza os teus braços. Olha bem para mim. Quem aqui quer entregar a vida para Jesus e recebê-lo agora como único, suficiente, exclusivo e eterno Salvador? Quem quer, erga a mão direita assim bem alto. Todos que querem, todos que querem. Olha que coisa linda. Por favor, todos que ergueram as mãos, venham aqui para frente. Todos que ergueram as mãos, venham para cá. Vem correndo, vem correndo. O preço já está pago, a negociação já foi feita, o negócio concluído. Você agora vai dar um basta para Satanás. A partir de agora você vai ter a marca do sangue de Jesus e vamos aplaudir ao Senhor por cada vida que está chegando. Ô glória, venha, venha, venha, venha, venha, venha, venha correndo. Venha do jeito que você está. Pastor, eu quero escapar desse sofrimento, eu quero um fim para esta escravidão. Vem aqui para frente e vamos aplaudir mais ao nome de Jesus. Que coisa linda, vai chegando, vai chegando. Isso, vai chegando, olha aí, vai chegando. Vai chegando. O que dá um basta na negociação é o sangue do Cordeiro. E esse sangue vai te dar crédito para você negociar. Os que creem em mim, disse Jesus, em meu nome expulsarão os demônios. É crer no poder do sacrifício de Jesus. É crer no poder do sacrifício do Cordeiro. Eu quero chamar aqui na frente os filhos pródigos e as filhas pródigas. Todos que estão sem igreja, todos que estão afastados, afastadas, venham aqui para frente também em nome de Jesus e vamos vir rapidamente para a gente poder orar agora. Vem para cá e vamos aplaudir ao Senhor Jesus pelos filhos pródigos que estão chegando. Isso, venha. Vem, filho pródigo, vem, filha pródiga. Filho pródigo, você tem muitos direitos. Principalmente a morar na casa do Pai. Vamos aplaudir, olha quanta gente chegando, vamos aplaudir mais. Eu quero chamar todos que se sentem fracos na fé. Pastor João Ibe, a palavra para mim muitas vezes parece uma teoria. Quando eu encontro uma palavra rema, uma palavra viva, uma palavra reveladora, a minha fé se anima. Mas não é todo momento que eu vivo assim. Muitas e muitas vezes eu ando fraco. O que eu faço? Faz o seguinte: você que quer ter a palavra viva, a palavra revelada, viver esta palavra viva que é Jesus Cristo, vem aqui para frente porque nós vamos orar por você. E a palavra de Deus, através do Espírito Santo, vai ser revelada de uma maneira gloriosa para você. Tudo que está bloqueando a tua mente vai ser retirado agora. Moisés tinha entendimento, Faraó não tinha. Ainda que Moisés explicasse para o Faraó: olha a besteira que você está fazendo, para com isso, o Faraó não conseguia enxergar. Foi o sangue de Jesus que fez o Faraó tremer, foi o sangue do Cordeiro, aquele símbolo do sangue de Jesus que fez o Faraó tremer. É o sangue de Jesus que faz Satanás tremer. O diabo tem que entender que ele não pode tocar em você, que ele não pode te manter aprisionado, aprisionada. O diabo tem que entender que ele não pode mais reter aquilo que te pertence, aquilo que é da tua família, aquilo que é teu. O diabo tem que saber que se ele continuar retendo

0: que Deus te deu e as promessas de Deus na tua vida, o diabo tem que entender que ele vai sofrer muito, porque é o único jeito dele aprender. O que foi que os demônios diziam para Jesus aqui na terra? Quando os demônios se manifestavam nos endemoniados, o que, que os demônios falavam para Jesus? Que viesse fazer aqui? Viesse atormentar-nos? Quer dizer que é possível o diabo ser atormentado. Quem está entendendo, diga amém. É possível o diabo ser atormentado. Não pense que ele é invulnerável. O sangue de Jesus tem poder para atormentar o diabo. Então, se o diabo continuar retendo aquilo que é teu, que Deus te deu, então o sangue de Jesus vai atormentar Satanás, ele vai ter que soltar. Amém? Está entendendo isso? Nós vamos nos ajoelhar agora e vamos orar. Eu quero que você que está ouvindo pela rádio ou assistindo pela TV, aonde estiver, se você quer entregar a vida para Jesus, coloque a mão direita sobre o teu coração. Quem está dirigindo, ou ouvindo no celular, ou em trânsito, e não tem condição de se ajoelhar, a gente sabe que dentro de um ônibus não dá, dentro de um trem não dá, dentro de um metrô não dá, dentro de uma van, de uma lotação não dá, mas dê um sinal para Deus. Você que está ouvindo aí à distância e não pode se ajoelhar, pelo menos coloque a mão direita sobre o teu coração agora. E a igreja continua de pé. E você que está de joelhos agora, com a mão direita sobre o teu coração, ore assim comigo: meu Deus e meu Pai. Não tenha vergonha, meu Deus e meu Pai. Eu ouvi a tua palavra e eu sei que o Senhor tem poder para libertar a minha vida de todo sofrimento, de toda escravidão e de todo mal. Por isso, Senhor, eu estou aqui na frente, de joelhos, para suplicar ao Senhor que agora opere em meu favor e repreenda todo o mal que está atrapalhando a minha vida. Meu Deus da glória, retira de mim tudo que atrapalha, retira os vícios, as coisas ruins, as pragas, as maldições, os maus pensamentos. Retira de mim toda tentação, toda aflição, toda angústia, todo medo. Retira de mim toda amargura, toda raiva, toda ira. Retira de mim o que não te agrada e me dá agora a certeza da minha salvação, porque eu declaro que o Senhor Jesus é o meu único, suficiente, exclusivo e eterno Salvador. E por isso eu tenho o direito de ter sobre mim a cobertura do sangue poderoso do Cordeiro. Me cobre agora, me lava, Senhor, com o sangue de Jesus Cristo e opera na minha vida neste instante. Me liberta de todo mal, me liberta de todo sofrimento e me dá vitória contra o inimigo. Eu quero, meu Deus, andar por aí, por toda parte, com a cobertura do sangue de Jesus. E a partir de hoje, nenhum mal me atingirá, nenhum mal virá sobre mim, porque o sangue de Jesus, além de me purificar de todo o pecado, me dá também a cobertura, a proteção que eu preciso. E em nome de Jesus, eu vou agir, eu vou viver e vou ter a vitória, a vida abundante, a vida transbordante, em nome de Jesus. A partir de hoje, pelo sangue do Cordeiro, a vitória é totalmente minha, e assim seja feito. Amém.
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8: Onze, 19.

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1: 11:28.

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2: A oração da noite, baseada no Salmo 91. Aquele que habita no esconderijo do Altíssimo, à sombra do Onipotente descansará. Meu Deus e meu Pai, boa noite. Eu me coloco em oração neste momento, no recanto da minha mente e coração, onde o Senhor tem morada, e peço que a Tua sombra me cubra, pois no local onde o Senhor se faz presente, é o local onde me sinto seguro. Na intimidade da minha alma, com a Sua presença, eu me coloco sob a Tua sombra, que me refrigera, me dá alívio, descanso e paz. Protegido por ela, me sinto seguro. E diante de todo o poder que só Tu tens, eu me entrego ao descanso e à regeneração de tudo na minha vida. Direi do Senhor, Ele é o meu Deus, o meu refúgio, a minha fortaleza. Nele confiarei. Ao fazer morada no Teu esconderijo, eu me sinto seguro. A minha força vem de Ti. Por isso peço que me carregue, me recarregue. É aqui onde quero estar. É aqui onde preciso estar para poder me revigorar. Pois na hora em que precisar sair, não irei estar da mesma forma que entrei. Minha confiança está toda depositada em Ti. Com Seu olhar de infinito amor, me fita os olhos e faz me entregar de corpo e espírito. Estou entregue em Tuas mãos, pois eu confio e confiarei. Sei que tudo Tu podes mudar. Tem poderes para isso. Porque Ele te livrará do laço do passarinheiro e da peste perniciosa. As ciladas da vida não vão mais me prender. As armadilhas dos caminhos não me manterão afastado da Tua presença. Pois estarei atento e vigilante para não permitir que nada nem ninguém possa me afastar do Teu amor. As corrupções morais, físicas, as mentiras, as covardias, as más línguas, os pecados não me prenderão. Pois Tu me libertas de tudo isto, no poder do Teu santo nome. Pessoas desonestas, mal intencionadas, maldosas, não prevalecerão. Nenhuma enfermidade, perigo, violência, acidente, devastação, nada disso me atingirá, pois minha morada é junto a Ti, sob

tua sombra. Ele te cobrirá com suas penas, e debaixo das suas asas estarás seguro. A sua verdade é escudo e broquel. Pois assim me sinto, debaixo de tuas asas, protegido, guardado, amado. É esse sentimento que quero trazer para este momento de proteção. Que me sinta seguro e aquecido sob as penas das suas asas. E que prevaleça a justiça na minha vida. A verdade se faça presente e seja a minha defesa. A minha defesa e proteção é a verdade e a justiça. O Senhor, que é o justo juiz, defende minhas causas e impede que seja injustiçado, desonrado e desrespeitado. Não temerás espanto noturno, nem seta que voe de dia. Nenhuma treva, nenhuma escuridão fará abalo na minha vida. A luz de Cristo ilumina a escuridão que possa me rondar e existir na minha vida. A luz de Cristo ilumina os caminhos para a minha vida, minha família, meu trabalho, minha saúde, minhas finanças, minha mente. Onde faço abrigo é um local de segurança e repouso. A escuridão não encontra morada sob a luz de Cristo. Que os perigos da vida não tenham a mim como um alvo. Todas as formas de violências, perigos, perturbações, influências negativas não me acertem, não me atinjam e nem me ofereçam perigo algum. Nem peste que ande na escuridão, nem mortandade que assole ao meio-dia. Não temo tramas nem planos contrários a mim. Os que maquinam para me atingir não terão sucesso, pois reafirmo, eu confio em Deus. Fortaleça a minha saúde, para que eu possa seguir de pé, lutando e batalhando a minha vida, o meu caminho. Para isso, a saúde é essencial. Com a tua proteção, poderei seguir em frente fortalecido, não sendo tocado por nenhuma enfermidade grave, que me impeça de alcançar as grandes coisas que tens preparado para mim e que só o Senhor é conhecedor. Mil cairão ao teu lado e 10 mil à tua direita, mas tu não serás atingido. Me invada com teu Espírito Santo, que eu seja digno de ser morada do teu Espírito Santo. O Senhor é todo-poderoso e habita em mim. Nada nem ninguém pode me tocar. Passo pelo fogo, passo pela água, passo pela tormenta e sigo o meu caminho, pois nunca estou só. A minha fé é a minha proteção diante de todas as maldades e perigos do mundo. A minha fé é a minha fortaleza. E aonde quer que eu esteja, estarei com a presença do teu Santo Espírito comigo, a me guiar, a me inspirar, a me iluminar. Somente com teus olhos olharás e verás a recompensa dos ímpios. Eu espero em ti, meu Senhor, e não compactuo com atos de impiedade. Que cada um colhe a recompensa de acordo com seus atos, e que cada vez mais minhas atitudes me aproximem de ti.

0: Aqueles que praticam o mal vão encontrar o que tanto buscam, mas eu não estarei envolvido com eles. Porque tu, ó Senhor, és o meu refúgio. O Altíssimo é a tua habitação. Nenhum mal te sucederá, nem praga alguma chegará à tua tenda. Mergulhado no teu Santo Espírito, eu estou totalmente entregue à tua graça. O Senhor habita em mim e eu habito em teu Espírito. Que nessa temporária passagem aqui na terra eu tenha meus passos guiados e guardados por ti e por todos do teu reino de amor. Porque aos anjos dará ordem a teu respeito para te guardarem em todos os teus caminhos. São eles do teu reino que me guardam, obedecendo suas ordens expressas. Eles obedecem suas determinações e eu as vejo sendo cumpridas em minha vida, no meu caminhar, no meu pensar, no meu repousar. Tudo está protegido e guardado por teus anjos. Eles te sustentarão nas suas mãos, para que não tropeces com o teu pé em pedra. Me guiam e me guardam, companheiros de jornada, amando do Deus Todo-Poderoso. Eu não cairei, não tropeçarei, porque sou amparado e guardado como algo valioso aos teus olhos. Pisarás o leão e a áspide, calcarás aos pés o filho do leão e a serpente. Nenhum inimigo prevalecerá, nenhum mal alcançará sucesso, nenhuma armadilha terá êxito contra mim. Se inimigos vêm de encontro a mim, é na tua autoridade que posso confiar. Nós somos feitos à tua imagem e semelhança e seguimos os teus ensinamentos. Na autoridade dada no nome do Senhor Jesus Cristo, inimigo algum prevalecerá. Pois que tão encarecidamente me amou, também eu o livrarei. Pô-lo-ei num alto retiro, porque conheceu o meu nome. Ele me invocará e eu lhe responderei. Estarei com ele na angústia. Livrá-lo-ei e o glorificarei. Isso é promessa de vida que o Senhor nos faz. Meu Pai, resposta das minhas orações. É o Senhor quem afirma que me livrará e me guardará, que estará comigo nos momentos difíceis e irá me proteger, me ajudar a superar as adversidades da vida. E eu darei glórias ao seu santo e poderoso nome. Descanso totalmente entregue em tuas mãos, com a confiança de que estou guardado e protegido, e de que a cada novo dia não passarei só por tudo novamente. O Senhor estará comigo e eu estarei em ti. Obrigado, Senhor.
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1: Meia-noite. 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
2: Na Rússia, tem muitas montanhas. E entre duas montanhas, ligando uma à outra, existe uma ponte que chama muito a atenção, porque ela não foi construída por mãos humanas. É uma ponte interessante, criada pela natureza. É o seguinte: de um dos lados da ponte, há centenas de anos atrás, havia um grande pinheiro. Um pinheiro gigantesco. E as aves do céu vinham e faziam ali seus ninhos. E ali geravam seus filhotes e os alimentavam, e eles cresciam e voavam pelos vales, pelas montanhas. Houve, porém, uma tempestade numa certa ocasião, com um vento violentíssimo, um vento fortíssimo. E o pinheiro gigantesco foi golpeado pelo vento, mas com uma tamanha violência que a sua raiz se arrancou do chão e ele tombou. Quando esse grande pinheiro tombou, a ponta dele foi cair na outra montanha e ficou ali. E o tempo foi passando. O velho pinheiro foi petrificando, todas as suas folhas caíram, os galhos caíram e ficou somente o tronco petrificado. E por ele ser muito largo, acabou se transformando numa ponte. Uma ponte que é utilizada pelas pessoas para chegarem do outro lado. O que me chama a atenção neste fato é que o Senhor Jesus, quando estava aqui na terra, ele disse o seguinte: na verdade vos digo, que se o grão de trigo caindo na terra não morrer, fica ele só. Mas se morrer, dá muito fruto. E o Senhor Jesus disse isso a respeito da sua morte. Ele é o grão de trigo. Você sabe que o trigo, para germinar, para produzir mais trigo, o grão tem que morrer no chão. E se ele morrer, produz muitos outros grãos. E o Senhor Jesus falou isso a respeito dele mesmo. E Jesus Cristo é como este pinheiro, porém muito mais superior, porque ele criou toda a vida, de sorte que tudo que há existe por causa dele. Mas ele um dia foi abatido pelos nossos pecados, e ele caindo, sendo abatido, ele fez uma ponte que liga a terra ao céu, por onde as pessoas podem passar para chegar a eternidade. Está escrito em São João 12:24 isto. Mas no versículo 25, o Senhor Jesus diz: quem ama a sua vida, perdê-la-á. E quem neste mundo aborrece a sua vida, guardá-la-á para a vida eterna. Se alguém me serve, siga-me.

e onde eu estiver, ali estará também o meu servo. E se alguém me servir, meu Pai o honrará. Quero dizer que você também pode ser como este pinheiro. Você pode ser como o grão de trigo. E você pode ser como o Senhor Jesus. Jesus é superior àquele pinheiro, porque ele caindo e fazendo a ponte, sendo abatido e nos ligando ao céu, ao mesmo tempo ele ressuscitou dos mortos para nos receber do outro lado e nos conceder a vida eterna. E você, que está sendo açoitado pela adversidade da vida, pelos temporais deste mundo, você deve ter fé e coragem, pois dias virão certamente em que você, como aquele velho pinheiro petrificado, vai poder realizar uma grande e nobre missão em benefício dos seus semelhantes. Saiba que você, meu querido, minha querida, pode ser uma bênção para a tua geração e para gerações futuras. O pinheiro, quando estava vivo, ele abrigava as aves do céu. Depois de derribado, ele continuou sendo útil. Você pode fazer a obra de Deus, falar de Jesus, pregar o Evangelho, ajudar a pregar o Evangelho. E você vai também fazer uma ponte num trabalho que permanece por toda a eternidade. E através de você, do teu trabalho, através do teu serviço como servo de Deus, você poderá permitir que muitas outras pessoas entrem em contato com a vida eterna. E o Senhor Jesus te diz: se alguém me serve, siga-me. E onde eu estiver, ali estará também o meu servo. E se alguém me servir, meu Pai o honrará. Nós estamos aqui fazendo a obra de Deus. E enquanto eu estou falando, pessoas estão sendo levantadas. Enquanto eu estou falando, pessoas estão sendo tocadas para ajudarem a fazer a obra de Deus, para pregarem o Evangelho, para fazerem o que eu faço e estabelecer uma ponte que ligue este mundo e as almas perdidas ao céu e à vida eterna. Se você ama Jesus, saiba que ele está ali, do outro lado. Ele é o grão de trigo que morreu, que foi sepultado, mas produziu muitos frutos. E se você quiser, você poderá produzir também muitos frutos, porque o Senhor Jesus disse: eu vos escolhi e vos nomeei para que vades e deis frutos e o vosso fruto permaneça.

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2: Meia-noite 21.

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1: Meia-noite 25.
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1: Meia-noite 33.

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Na carta aos Hebreus, no capítulo 11, do versículo 1 ao versículo 6, e esse vai ser o texto base de nossa reflexão nesta noite. Hebreus, capítulo 11, do versículo 1 ao versículo 6. Talvez um dos textos mais conhecidos de todo o Novo Testamento. Este texto fala sobre a fé, e o tema de nossa meditação desta noite será exatamente esse: sem fé é impossível agradar a Deus. Sem fé é impossível agradar a Deus. No versículo 1, assim nos escreveu o autor desta carta: a fé é a garantia do que se espera e a prova do que não se vê, pois por meio dela os antigos alcançaram aprovação. Pela fé, entendemos que o universo foi criado pela palavra de Deus, de modo que o visível não foi feito do que se vê. Pela fé, Abraão ofereceu a Deus sacrifício superior ao de Caim, por meio do qual foi aprovado como justo, dando Deus testemunho das suas ofertas. E mesmo depois de morto, ele ainda fala por meio dela. Pela fé, Enoque foi arrebatado para não experimentar a morte, e não foi achado, pois Deus o arrebatara, visto que antes de ser arrebatado, havia sido aprovado por agradar a Deus. Versículo 6, vamos ler todos juntos. Sem fé é impossível agradar a Deus, pois é necessário que quem se aproxima de Deus creia que Ele existe e recompensa os que o buscam. O tema de nossa mensagem será: sem fé é impossível agradar a Deus. Irmãos, a fé é a palavra mais importante em toda e qualquer religião. Em qualquer segmento religioso, a fé é sempre o eixo principal em torno do qual se gira e se sustenta todo um conjunto de crenças. Toda e qualquer religião tem a sua base de fé. As principais religiões do mundo são cristianismo, islamismo, espiritismo, judaísmo, e há também outras seitas e outras crenças mais. Mas todas elas possuem um tipo de fé. Eu penso que na atualidade, no momento em que estamos vivendo, há muitos e muitos diferentes conceitos de fé. Eu penso que diferentes grupos religiosos e não religiosos no mundo todo têm feito as suas próprias definições de fé. O islamismo defende a fé como sendo a motivação radical pela qual se deve estar pronto para matar ou morrer. O espiritismo define fé mais ou menos como a relação existente entre o mundo material e visível com o mundo invisível dos espíritos. A teologia católica define fé da seguinte maneira: a fé é um conjunto de crenças baseadas na Bíblia Sagrada e também nas tradições da história da Igreja. A teologia protestante defende a fé como sendo a crença baseada na Bíblia Sagrada, cuja interpretação se dá pelo poder e ação do Espírito Santo. Um ateu define fé da seguinte maneira: a fé é uma lenda usada como recurso para tentar explicar coisas inexplicáveis ou para simplesmente tentar amenizar o sofrimento do ser humano. A ciência diz que a fé é algo que está entre a certeza e a dúvida. Há também alguns conceitos genéricos de fé. Tem gente que confunde.

de fé com o otimismo. São pessoas que pensam que fé é o otimismo. Aquela pessoa que diz: tenha fé que tudo vai dar certo. Tenha fé que você vai passar no vestibular. Tenha fé que você vai conseguir um bom casamento. Tenha fé que você vai conseguir um bom emprego. Outros veem a fé até mesmo como um amuleto de sorte. São aquelas pessoas que pensam assim, ou dizem: vou fazer uma fezinha no jogo da loteria. São pessoas que pensam que a fé é um tipo de amuleto da sorte. Nesta noite eu quero conversar com os irmãos sobre a fé. A fé na perspectiva do cristianismo, mas quero considerar tão somente a Bíblia Sagrada como nossa base. É bom definir bem isso, porque o catolicismo romano também se agrega ao cristianismo. Porém, a base da teologia católica, da fé católica, ela está na Bíblia, mas também na tradição histórica da Igreja, o que em vários pontos acaba entrando em choque com a Bíblia Sagrada. E um de nossos princípios fundamentais como Igreja Batista é termos a Bíblia sempre como a nossa única regra de fé e prática. Por isso, nós estamos olhando para o texto bíblico de maior clareza sobre este assunto, a fé. A proposta desta mensagem é ajudar você a compreender o que é a fé, para que você possa viver pela fé. Afinal, o que é a fé? Como você define a fé? Como a fé funciona? Qual a importância da fé? O que significa viver pela fé? Irmãos, eu penso que essas são perguntas cruciais. E por quê? Porque, sinceramente, eu acho que nós frequentemente não entendemos ou temos deixado de desfrutar do quão precioso é o viver pela fé. Às vezes percebo que há um número muito grande, muito alto de cristãos, de crentes, que ainda não compreenderam verdadeiramente o que significa a fé e não estão vivendo pela fé. E nesta noite eu quero falar aos irmãos a respeito da fé. Primeiro, definindo a fé. Esse é o primeiro ponto do qual nós precisamos partir. Definir a fé. O que é a fé? Irmãos, na Bíblia toda não existe nenhuma instrução melhor sobre a fé do que Hebreus 11. Eu nunca li nada que pudesse falar a respeito da fé de maneira tão clara como Hebreus 11. Aliás, essa é a única definição do conceito de fé que encontramos na Bíblia. Contudo, chama-me muito a atenção o fato de que o autor aos Hebreus, ele não elaborou uma definição muito detalhada sobre a fé. Ele resume o conceito de fé em uma única frase. É o versículo 1. A fé é a garantia do que se espera e a prova do que não se vê. Talvez alguém vá olhar nesse primeiro momento e dizer: pastor, mas eu não entendi ainda nada. Isso parece tão simples, mas parece tão complexo. A fé é a garantia do que se espera e a prova do que não se vê. Mas depois que ele resume numa frase apenas o que é a fé, parece que o autor aos Hebreus sabia que nós talvez teríamos dificuldade de entender essas palavras. E depois que ele dá essa definição básica, logo em seguida, ele vai dar uma fundamentação de toda a sua definição teológica de fé, recorrendo às Escrituras Sagradas, que naquele tempo era ainda apenas o Antigo Testamento. Faço uma pausa aqui, para a gente prosseguir já, para citar um filósofo da Dinamarca chamado Søren Kierkegaard. Este homem disse o seguinte, de maneira muito acertada: ainda que fôssemos

capazes de colocar todo o conteúdo da fé num conceito. Isso não significa que tenhamos compreendido a fé, e nem mesmo que tenhamos entrado nela, ou que ela tenha entrado em nós. O que ele está dizendo é o seguinte: saber tudo o que significa a fé, isso pode não significar nada, porque a fé é algo que muito mais para ser definida ou entendida, é para ser vivenciada. E exatamente por isso que o autor aos Hebreus, logo a partir do verso 2 do capítulo 11, ele tendo como base o Velho Testamento todo, as Escrituras Sagradas, ele seleciona alguns exemplos para explicar através da vida de algumas pessoas o que vem a ser a fé. É como se ele dissesse assim: tá bom, se vocês não conseguirem compreender este conceito de fé, ora, a fé é a certeza, a garantia do que se espera e a prova do que não se vê. Tá bom, se vocês não conseguirem compreender isso, mas deixe-me dar alguns exemplos. E a partir disso, ele passa a falar de alguns nomes da Bíblia muito familiar a nós. Irmãos, se quisermos saber o que é fé, não basta ter conhecimento teórico. Para sabermos sobre a fé, é preciso observar a vida das pessoas que foram alcançadas por Deus e que viveram de maneira espetacular a sua fé. E em nenhum outro capítulo da Bíblia, com exceção das genealogias, você vai encontrar tantos nomes juntos de pessoas que viveram a sua fé de maneira tão real, tão intensa e tão extraordinária. Eu diria que essas pessoas aqui, que o autor aos Hebreus diz sobre elas andaram sobre as águas da fé. Essas pessoas decidiram um dia sair do barco, o barco da mesmice, o barco da estagnação e do comodismo, e ousaram acreditar quando ninguém acreditava, ousaram obedecer quando ninguém mais obedecia, ousaram confiar quando ninguém mais confiava. Então o autor aos Hebreus começa falando sobre a vida de Noé, Abraão, Moisés e tantos outros, cujo testemunho foi registrado de maneira espetacular na Bíblia. A maioria de nós conhece esse capítulo de Hebreus 11 como a chamada Galeria dos Heróis da Fé. Séries de mensagens são pregadas sobre eles. Nós conhecemos a história de cada um deles. E aqui nós temos uma longa lista dos heróis do Velho Testamento, a maior parte deles apresentados com a expressão pela fé. Pela fé Abel, pela fé Enoque, pela fé Noé, pela fé Abraão, pela fé Isaac, pela fé Jacó, pela fé José, pela fé os pais de Moisés, pela fé Moisés, pela fé as pessoas, pela fé muros de Jericó caíram, pela fé Raabe. E o autor não tem tempo para mencionar os feitos, lá no versículo 32, os feitos de Gideão, de Baraque, de Sansão, de Jefité, de Davi, de Samuel e dos profetas. E como ele não tem tempo para poder dizer de todos os heróis da fé, todas as pessoas que viveram pela fé, no versículo 33, ele diz assim: estes, por meio da fé, venceram reinos, praticaram a justiça, alcançaram promessas, fecharam a boca de leões, e aí no 34, apagaram a força do fogo, escaparam ao fio da espada, da fraqueza tiraram força, tornaram-se poderosos na guerra, puseram em fuga exércitos estrangeiros. Algumas mulheres receberam pela ressurreição os seus mortos. Essa é uma lista maravilhosa, e nós podemos pensar sobre os grandes heróis bíblicos que fizeram todas essas coisas, mas isto é apenas parte da história. Os versos 35, da parte B ao 38, registram também os testes da fé. O autor assim colocou: alguns foram torturados e não aceitaram ser livrados para alcançar uma melhor ressurreição.

e outros experimentaram zombaria e espancamentos, correntes e prisões, foram apedrejados e provados, serrados ao meio, morreram ao fio da espada, andaram vestidos de peles de ovelhas e de cabras, necessitados, aflitos e maltratados. O mundo não era digno destas pessoas. Andaram vagando por desertos e montes, por cavernas e buracos da terra. Irmãos, quem são essas pobres almas sofredoras? O que elas fizeram para merecer tanto sofrimento que este autor aqui coloca? O escritor simplesmente os chama de outros. Nem os nomes deles nós sabemos. Eles são outros que viveram pela fé. Esses homens e mulheres que suportaram tal sofrimento estavam vivendo pela fé da mesma maneira que Noé, Abraão, Moisés ou Josué. A fé deles não era mais fraca. Talvez a fé deles fosse até mais forte, porque os habilitou a suportar um sofrimento maior. Eles não são santos menores porque não fizeram ou não experimentaram nenhum milagre. Talvez eles sejam até santos maiores porque foram fiéis até quando as coisas aparentemente não funcionaram direito para eles. São esses outros. Muitos deles nem o nome nós sabemos. Irmãos, quando eu li sobre isso, esses outros que experimentaram tanto sofrimento, alguns que recusaram até mesmo ser livres para que pudessem morrer em nome da fé. Quando eu li sobre isso, eu parei por um certo tempo pensando o quanto isso parece que entra em choque com a chamada fé evangélica pós-moderna de nossos dias. Esse pessoal que anda dizendo da teologia da prosperidade, da cura e desse monte de aberrações que há, eu não consigo ver a fé pregada por esses pregadores da TV, guias cegos que guiam uma multidão cega, eu não consigo ver essa fé pregada na TV associada a essa fé de Hebreus 11 que esses outros aqui tiveram. Não dá para imaginar que esse pessoal de Hebreus 11 que tanto sofreu vai estar no mesmo céu desse pessoal que prega a teologia totalmente sem sofrimento do século 21. Irmãos, quando nós olhamos para trás e estudamos esta lista de pessoas que viveram pela fé, três verdades precisam ser destacadas. Primeiro, viver pela fé é viver na perspectiva eterna da vida. Porque viver pela fé é viver além do tempo e do espaço. Eu e você um dia entramos nessa vida numa data que foi o dia do nosso nascimento. Sabemos que estamos espremidos entre o dia do nascimento e o dia da nossa morte. Mas viver pela fé significa entendermos que a vida deve ser vivida sempre numa dimensão da eternidade e não apenas nesse curto espaço de tempo que eu e você viveremos neste mundo. E quando olhamos para estes exemplos aqui de Hebreus, nós constatamos, chegamos a uma conclusão de que todas essas pessoas viveram na perspectiva eterna da vida. Viveram aqui na terra, olhando para a eternidade. Essas pessoas chamadas por nós de heróis da fé, elas viveram a vida na terra, olhando para a eternidade. E esse tipo de fé foi o suficiente para levá-las a nunca desistir da vida, nem de Deus, apesar de todo e qualquer sofrimento. O autor Philip Yancey, num livro Desventuras da Vida, ele escreveu sabiamente que a nossa estadia na terra é passageira. As verdadeiras bênçãos estão à nossa espera no céu. Viver pela fé é viver na perspectiva eterna da vida. Viver pela fé também sempre significa ir na direção contrária da grande

maioria. Quando a gente olha para esses exemplos, nós percebemos exatamente isso. Noé construiu uma arca, Abraão teve que deixar Ur, Moisés rejeitou o Egito, Josué marchou ao redor de Jericó. O mesmo princípio permanece verdadeiro hoje. Se você decidir viver pela fé, você definitivamente terá que andar na contramão da multidão. Viver pela fé é estar disposto a sair do barco e colocar os pés na água. Viver pela fé é, ainda que em minoria, optar por viver os princípios da palavra de Deus. Viver pela fé é não relativizar os mandamentos da palavra de Deus. Viver pela fé é rejeitar os prazeres do pecado sugeridos pelo mundo. É você que é jovem, adolescente, dizer não para a prostituição, dizer não para o pecado, dizer não para o sexo antes do casamento, porque você tem um princípio, um mandamento da palavra de Deus, que mesmo que o mundo em maioria esteja achando ele cafona, esteja achando isso ser um quadrado, mas você vai obedecer a palavra de Deus porque vale a pena. Isso é viver pela fé. Viver pela fé, irmãos, é não se conformar até mesmo, ouça bem isso, com a grande maioria dos cristãos de hoje, que acha que é suficiente ser apenas um crente de banco de igreja, sem ser um participante ativo do reino de Deus, sem servir, sem contribuir com dízimos e ofertas para com a igreja, se ajustando a uma fé apenas de interesses por conveniência e sem compromisso. Viver pela fé é não se conformar com a grande maioria dos cristãos da atualidade que tem vivido dessa maneira. Todas as pessoas que decidiram viver pela fé até hoje, elas sempre tiveram que andar na contramão da grande maioria. Da grande maioria no mundo e da grande maioria até mesmo no meio do próprio povo de Deus. Infelizmente, eu abro aqui um parêntese para fechá-lo logo depois. Em nossa igreja, uma minoria tem contribuído com dízimos. Uma minoria. Eu glorifico a Deus porque eu estou no meio da minoria e estou andando na contramão da maioria. Porque decidi viver pela fé. E eu vivo pautado nos princípios da palavra de Deus. E quero ser um cristão ao máximo, de acordo com a palavra de Deus. Mesmo que a grande maioria pense, ah, isso hoje é uma grande bobagem. Ah, isso valeu só para aquele tempo lá atrás, isso não vale mais para os nossos dias. Para fechar esse parêntese muito em breve, muito rápido, quero ser muito ligeiro, eu preciso dizer apenas duas coisas. Eu tenho certeza que pessoas dizimistas pode acontecer de não estarem no céu. Tenho certeza que é possível alguém ser um dizimista e não estar no céu. Eu só não tenho tanta certeza se é possível alguém chegar no céu sem ter sido um fiel dizimista aqui na terra, a Deus acima de tudo. Isso eu não tenho tanta certeza. Essa é uma discussão ainda em aberta, até no meio teológico. Mas fecho esse parêntese e volto então ao desafio de viver pela fé, sempre, mesmo que isso tenha que significar andar na direção contrária da grande maioria. Mas eu estou com a minoria, se essa minoria estiver vivendo de acordo com a vontade de Deus, porque para mim é isso que significa viver pela fé. A vida de fé não é uma raridade, mas sim uma realidade. Irmãos, é fácil a gente olhar Noé, José, Moisés, Davi, e dizer assim: eu nunca poderia viver como esses caras, eu nunca poderia ser como eles, eu nunca poderia fazer isso. No fundo de nosso coração, nós costumamos acreditar na mentira diabólica de que a vida de fé, ela é restrita a algumas pessoas especiais apenas.

0: No entanto, pense comigo nesses exemplos. Quem foi Noé? Ah, Noé foi um homem único em seu tempo que agradava a Deus. Pastor, jamais poderei ser como Noé. Noé era um cara muito perfeito. Quando todas as pessoas desagradavam a Deus, a Bíblia diz que Deus se alegrou com a vida de Noé. Pois bem, quem foi Abraão? Ah, Abraão não foi tão certinho, mas esse cara foi o pai da fé. Ele passou por umas experiências na vida. Quarta-feira falamos sobre os altares que Abraão construiu ao longo da sua vida. 4 altares. O altar da revelação, quando ele conheceu Deus. O altar da consagração, quando ele colocou os pés na terra de Canaã. O altar da comunhão foi em Hebrom, depois do conflito entre ele e Ló, depois que se separaram. Abraão constrói um altar, o altar da comunhão. Hebrom significa comunhão, foi lá em Hebrom. E aí, por último, quando ele está no seu nível máximo da vida espiritual, numa intimidade com Deus profunda, Deus pede a Abraão o seu filho Isaque. E aí ele constrói um altar em Moriá, e esse foi o altar da adoração, da entrega total. Quando Abraão entregou, não 10%, entregou 100%, entregou o seu coração, entregou o seu filho, colocou ele sobre o altar. Abraão foi esse. Talvez você olhe, ah, mas Abraão, eu jamais poderei ser como esse camarada. Mas nesta lista aqui de Hebreus, você vai encontrar o nome de uma mulher chamada Raabe. Quem foi essa mulher? Essa mulher comandava a prostituição na cidade de Jericó. Tão somente isso. Era líder, era a empresária desse meio, desse ramo em Jericó. E essa mulher se converteu a Deus. Obviamente deixou a sua vida de meretriz, de prostituta. E essa mulher é contada agora como alguém na galeria dos heróis da fé. Sinceramente, fico chocado, mas fico também motivado a viver pela fé, porque Noé conseguiu, Abraão conseguiu, mas Raabe também conseguiu. Se essa mulher de um passado tão sujo, tão lamentável, se ela conseguiu ter o seu nome na galeria dos heróis da fé, isso me faz acreditar que a vida de fé não é apenas uma coisa a alguns, algumas pessoas especiais apenas, mas é uma realidade na vida de toda e qualquer pessoa. Irmãos, no entanto, Noé, Abraão e Raabe, eles tiveram a mesma coisa em comum. Em um momento crucial da vida, eles agiram pela fé. Nós pensamos que o nosso nome jamais poderia estar nesta lista de Hebreus 11. Mas essa é a razão pela qual este capítulo está na Bíblia. Para sabermos que estes homens e mulheres comuns como nós fizeram coisas extraordinárias simplesmente porque eles tiveram fé em Deus. Eles foram feitos do mesmo material que nós. Eles foram gente, não anjos. Então a vida de fé, ela está incrivelmente ao alcance de todo crente. Se nós desejarmos isto o suficiente, nós podemos viver como eles também. Voltando ao versículo 1, nós temos aqui uma definição simples de fé. A fé é a garantia do que se espera e a prova do que não se vê. A fé é a confiante garantia absoluta e certa que o que nós esperamos um dia vai acontecer. Irmãos, hoje nós não vemos a Deus literalmente. Nós até o sentimos em parte. No entanto, a nossa fé nos faz acreditar sem sombra de dúvida, com absoluta certeza, de que um dia nós o veremos plenamente. 1 Coríntios 13, 12, porque agora vemos como por um espelho, de modo obscuro, mas veremos depois face a face. Agora conheço em parte, mas depois conhecerei plenamente, assim como também sou plenamente conhecido. Eu gostaria de apenas destacar novamente essas três verdades. Viver pela fé é viver na perspectiva eterna da vida. Viver pela fé sempre significa ir na direção contrária da maioria. A vida de fé não é uma raridade, mas sim uma realidade. Deus espera e deseja isso de todo e qualquer filho dele. Então, se você não consegue, porventura, entender muito o conceito de fé de Hebreus 1, 11, verso 1, quando ele diz que a fé é a garantia do que se espera e a prova do que não se vê, se isso é meio confuso, deixe o verso 1 e comece a examinar a partir do verso 2. Olhe para a vida desses caras: Noé, Abraão, Moisés, Josué, Raabe e tantos outros mais. Olhe para a vida deles e descubra como foi que eles viveram, e viva dessa maneira. E eu tenho certeza que você vai descobrir o que é viver pela fé. Viver pela fé. A mensagem desta noite está dividida em apenas duas partes. A primeira foi maior, definindo a fé, e a segunda, a importância da fé. A importância da fé. Olhe comigo para o versículo 6 de Hebreus 11 novamente. Sem fé é impossível agradar a Deus, pois é necessário que quem se aproxima de Deus creia que Ele existe e recompensa os que o buscam. Pense na significância dessas palavras em destaque: agradar a Deus, quem se aproxima de Deus e que o buscam. São três verdades unidas em uma só, por demais importante. Perceba que essas palavras, elas se referem a uma única coisa: agradar a Deus, quem se aproxima de Deus e os que o buscam. Essas palavras se referem a relacionamento com Deus. Veja bem, agradar a Deus tem tudo a ver com relacionamento. Aqui fala sobre se aproximar de Deus, relacionamento total. E diz os que o buscam, tem a ver também com relacionamento, porque a fé na perspectiva bíblica, ela não é apenas um conjunto de doutrinas, mas sim um relacionamento com Deus, que envolve a nossa confiança diária nele. A fé na perspectiva bíblica não é apenas um conjunto de doutrinas, mas sim um relacionamento com Deus, que envolve a nossa confiança diária nele. Por isso então que a Bíblia diz que sem fé é impossível agradar a Deus, porque sem fé não há relacionamento com Deus. Ouça bem uma coisa: não importa o quão religiosa uma pessoa possa ser, se ela não vive pela fé, ela não pode agradar a Deus. Porque tudo começa com fé. Tudo começa com fé. Agora preste bem atenção numa coisa: a fé nunca deve ser vista como uma experiência só de momento. Não. Em nosso meio há uma tentação de cairmos nessa armadilha, porque nós colocamos muita ênfase na fé para ser salvo. Nós falamos sobre aceitar a Jesus, receber Jesus, confiar em Jesus e entregar o coração a Jesus pela fé. Nós desafiamos pessoas a responder com fé ao convite do Evangelho. Isto está certo e é bom, mas às vezes fica a impressão que precisamos de fé apenas para ser salvo e o resto de nossa vida é por nossa conta. Mas não é assim que funciona. A mesma fé que nos salva é a fé que nos conduz a cada dia, à medida que nós fazemos essa peregrinação da terra para o céu. Por isso que a Bíblia dá tanta ênfase à fé. Lá em Romanos 1, 17, Paulo disse: pois a justiça de Deus se revela no Evangelho, de fé em fé, como está escrito: o justo viverá pela fé. Porque a vida cristã, irmãos, inteira é uma vida de fé. Nós somos salvos pela fé, nós permanecemos pela fé, nós caminhamos pela fé, nós suportamos pela fé, nós nos alegramos pela fé, nós servimos pela fé, nós amamos pela fé, nós sacrificamos pela fé, nós contribuímos com dízimos e ofertas pela fé, nós oramos pela fé, adoramos pela fé e obedecemos também pela fé. Tudo que nós fazemos pela fé. Diga para a pessoa do seu lado: tudo deve ser pela fé. Tudo que nós fazemos pela fé. Irmãos, essa pode ser uma boa definição de fé. Fé é você acreditar naquilo que você não está vendo, obedecer mesmo que você não esteja entendendo, e confiar ainda que você esteja sofrendo. Por isso que eu preciso dizer: quem ainda não é um dizimista ao Senhor, ainda não vive pela fé. Porque a fé significa acreditarmos em algo que não estamos vendo, obedecer mesmo que a gente não esteja entendendo. Quando eu entrego meu dízimo ao Senhor, independentemente se eu tenho um aperto financeiro ou não, eu devo fazê-lo, ainda que eu esteja sofrendo com alguma crise financeira, mas eu entrego por confiar. Ainda que eu esteja discordando de qualquer coisa a respeito do destino desse dízimo, mas se eu decidir obedecer, ainda que eu não esteja entendendo, mas eu obedeço. Ainda que eu não acredite que Malaquias 3:10 seja de fato um texto da Bíblia, mas pela fé eu faço, porque eu vivo pela fé. Nós vivemos num mundo material onde somos tentados a acreditar somente naquilo que estamos vendo. De certa forma, todos nós somos um pouco de Tomé. Queremos ver para crer. Mas Deus nos chama para viver o contrário: crer para ver. Irmãos, é verdade que muitas vezes a gente não entende muitas coisas. Tantas coisas nesta vida não fazem nenhum sentido para nós. É verdade que muitas vezes nós questionamos, por exemplo, o sofrimento. Eu imagino que cada pessoa aqui nesta noite, lá no fundo de sua alma, talvez possua algumas perguntas que nunca encontraram suas respostas. Nós queremos saber por que as coisas acontecem do modo que elas acontecem e por que as coisas não poderiam acontecer de um outro modo. Os pais dessa criança de 11 anos que foi sepultada hoje à tarde, é bem provável que esteja vivendo no momento mais difícil da vida deles. No entanto, meus irmãos, pela fé, nós cremos que as coisas invisíveis, elas podem ser vistas por nós pelos olhos da fé. Pela fé nós vemos coisas que são invisíveis para os outros, e pela fé nós acreditamos com antecedência naquelas coisas que agora mesmo não fazem nenhum sentido, mas um dia fará perfeito sentido. Finalmente, antes de orar, veja isso, ouça bem: viver pela fé implica em certo descontentamento espiritual santo. Viver pela fé implica em certo descontentamento espiritual santo. Eu quero explicar isso melhor da seguinte maneira: em nossa vida espiritual, nós desejamos, almejamos e ansiamos por certas conquistas espirituais, acredite, até mesmo os frutos do Espírito. Nós queremos, temos anseios, desejamos grandes conquistas espirituais. Mas acredite, viver pela fé nem sempre nos leva a alcançar essas conquistas no tempo que nós queremos. Não que não devamos buscar. A grande verdade é que se Deus nos desse todas as coisas que nós pedimos, e se Ele realizasse todas as promessas dEle para a nossa vida de uma vez só, e se não existisse nenhuma necessidade em qualquer área de nossa vida, então a gente simplesmente não precisaria de fé. Sabe por quê? Porque nós já estaríamos vivendo no céu, só não tínhamos percebido isso ainda. Por isso que eu afirmo que viver pela fé implica em viver em certo descontentamento espiritual santo, sempre. Muitas vezes nós não entendemos a vontade de Deus, mas Deus não nos chama para entender a sua vontade, sim para obedecê-la. A vontade de Deus é que a gente siga a Jesus, custe o que custar. Seguir a Jesus significa caminhar na estrada de Jesus. E como é isso? Isso é simples. Você simplesmente caminha por aquela estrada todo dia, seguindo os passos do seu mestre. Nunca devemos ter medo de seguir a Jesus. Você nunca vai se arrepender de caminhar pela estrada de Jesus. Pelo contrário, você só lamentará o tempo que você pode ter perdido para começar essa caminhada. Alguém pode perguntar assim: mas e se Jesus pedir a mim algo que eu não posso fazer? Eu já adianto que Jesus vai pedir a você algo que você realmente não pode fazer. Quando Ele te pede, o que Ele te pede é sempre algo que você não pode. Mas se Jesus pedisse a você para fazer apenas algo que você pode fazer, então eu afirmo que você não precisaria dEle. Concorda? Se Ele te pedisse para fazer algo que você pode fazer, então você não precisaria dEle. Você viveria a sua vida simplesmente sem Ele. Eu garanto a você isso. Se você decidir seguir a Jesus de fato, Ele pedirá a você para fazer coisas de fato impossíveis. Mas é certo que Ele o ajudará a fazer isso. Quando Ele te pede para ter paciência, Ele sabe que você não pode ter paciência por si só, mas Ele te ajuda a fazer isso. A nossa parte, irmãos, é simplesmente dar um passo de cada vez na nossa caminhada de seguir a Jesus. Você não tem que ver todo o trajeto. A fé significa seguir em frente, dando o próximo passo e deixando o resto, todo o resto, nas mãos de Deus. Jesus nos convida a darmos um passo de cada vez. Mas Ele não diz que vamos saber previamente toda a rota, todo o caminho. Porque isso não seria viver pela fé. A fé é o tema mais importante de nossa vida espiritual. Todos nós queremos receber bênçãos, sim ou não? Sim? Acho que não, hein? Sim? Acontece que as bênçãos de Deus, elas só estão disponíveis, sabe para quem? Para aqueles que colocaram sua fé para funcionar, momento após momento, dia após dia, dando um pequeno passo de cada vez, mas dando passos sempre. Irmãos, se decidirmos viver realmente pela fé, eu tenho absoluta certeza de que Deus nos dará a coragem que precisamos, de forma que em algum dia nossos nomes estarão adicionados à longa lista de homens e mulheres que viveram e morreram pela fé. Amém? O importante é você estar seguindo a Jesus, eu repito isso, dando um passo de cada vez, mas nunca deixando de dar um passo sequer.
1: Você já está vivendo pela fé? Você já recebeu Jesus como seu Salvador pessoal? Você já entregou a sua vida totalmente?

0: a Jesus, então você está já vivendo pela fé. Mas pode ser que você tenha começado a viver pela fé, mas que em algum momento, ao invés de estar descontente com o progresso da sua fé, você se acomodou, estagnou. Mas você pode e deve viver experiências maiores com Deus, para que seu nome conste também na galeria dos heróis da fé. Sem fé, é impossível agradar a Deus. Agora, fé não é apenas um conjunto de crenças. Fé é relacionamento com Deus. Implica em compromisso com Deus, diário, e também com a família de Deus. Vamos orar neste momento. Pai, nós te agradecemos. Agradecemos mesmo, porque o Senhor se preocupa com cada um de nós. E foi o Senhor quem preparou esta mensagem para esta noite. O Senhor sabia que nós precisávamos ouvir nesta noite que sem fé é impossível nós agradarmos ao Senhor. O Senhor sabe muito bem quantas vezes nós perdemos grandes privilégios, perdemos bênçãos incontáveis e sem medida, simplesmente porque vivemos uma vida cristã medíocre. Às vezes, nas questões tão básicas da fé, nós deixamos a desejar, não obedecemos, não confiamos, não descansamos nas tuas promessas. Ó Deus, às vezes em questões tão simples de serem compreendidas, nós não obedecemos, nós somos infiéis, e por conta disso levamos uma vida cristã muitas vezes abaixo daquilo que o Senhor pretende e espera de nós. Nesta noite nós estamos sendo impulsionados pela vida de Noé, de Abraão, de Moisés, de Josué e até mesmo de Raabe, a vivermos pela fé. Eu quero te pedir, ó Pai, que cada um de nós que aqui estamos nesta noite possamos sair daqui de certa forma descontente com a vida que temos contigo, que possamos buscar ao Senhor mais, que possamos querer ter mais intimidade com o Senhor, que possamos buscar ser mais obedientes à tua palavra, a sermos mais praticantes da mesma, que incansavelmente nós possamos a cada dia buscar mais e mais o Senhor, nos aproximarmos mais e mais do Senhor, porque se não fizermos isso, a tua palavra diz que nós não estaremos te agradando, estaremos em pecado. O que é o pecado, a não ser tudo aquilo que desagrada a Deus? Senhor, reconhecemos nesta noite que muitos de nós estamos em pecado, por conta de não vivermos pela fé, por conta da fé tão superficial que às vezes temos. Mas hoje o Senhor está nos incomodando a vivermos de maneira diferenciada daqui para frente. Muito obrigado, Senhor, por essa palavra, por esse alerta, que essa palavra não tenha trazido, de certa forma, paz ao nosso coração, mas tenha trazido incômodo, desconforto. A gente saia daqui pensando em que a gente precisa mudar ou melhorar. Que a gente saia daqui pensando que a nossa vida não pode continuar sendo do jeito que está sendo, mas que ela precisa ser uma vida mais autêntica, para a gente ser alguém que verdadeiramente vive pela fé. Muito obrigado, Senhor, pelo teu carinho para conosco, pelos teus conselhos. É a oração que nós fazemos. No nome de Jesus, amém e amém.
1: 1:50.

0: 1h53.
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0: duas horas.
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1: 2 e 3.

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1: 2:15.

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1: Duas e 21.
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1: 2:40.

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1: 2:51.

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1: Três horas.

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1: 3 e 9.
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2: 3:16.

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1: 3:33.

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1: 3:50.

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1: Quatro horas.

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1: 4 e 9.

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1: 4 e 14.

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1: 4:52.

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2: Cinco e três.

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1: 5:14.

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2: 5:23.

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1: 5:36.

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5: 5:46.

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1: 5:57.

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1: 8h45 na 104.

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0: dia pra você, 9:19.
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2: Bom dia pra você. 9 horas mais 25 minutos.

0: 7h38.
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8: 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Bom dia para você, agora 9h45.

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1: 9h56, bom dia.

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0: certa para você, 10h20.
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3: 10h27, bom dia!

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0: 40.
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3: Dez e quarenta e oito.

0: 10:53.
1: É o sangue de Jesus Cristo que nos purifica de todo pecado. Aleluia, Senhor.

0: Senhor, exalta o Senhor, exalta o Senhor, exalta o Senhor Jesus. 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
1: 11 horas em ponto, bom dia.
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1: Uma hora e 7 minutos.

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7: 1:26.
8: Eu sinto a tua presença nesse lugar, Deus. O Senhor não falha. O Senhor não mente. O Senhor não muda.

aquele que começou a boa obra é fiel. Ele não é homem para que minta, ele não é filho do homem para que se arrependa.

0: Eu tô sentindo a presença de Jesus aqui nesse lugar.
1: 1:33. 104 FM. 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
1: 1:38.

0: 1:42.
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3: 1:48.

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7: Duas e sete.

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6: 12:27.

0: 2h41.
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8: 2:47.

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1: 2:56.
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3: Três e cinco.
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5: Um jovem cristão voltava da sua igreja. Ele era músico, voltava com seu violãozinho, sua Bíblia debaixo do braço. Um jovem cristão. E o caminho até em casa era muito deserto e escuro. De repente, vieram dois moços em sentido contrário e pediram para ele um cigarro. E ele disse: "Não fumo." E os dois então sacaram de suas armas e disseram: "É um assalto. Passa esse violão, passa a sua carteira, dá essa jaqueta e tira o tênis também." E o rapaz obedeceu, deu o violão, a jaqueta, o tênis, a carteira. E os bandidos disseram: "Tem mais algum dinheiro aí?" O moço falou: "Não, não tenho. Tudo que eu tenho vocês já pegaram." Aí os bandidos disseram: "Olha, continua o teu caminho e nem olha para trás, senão nós te apagamos." E ele foi indo, o rapaz foi andando e orando a Deus para que abençoasse a vida daqueles dois assaltantes. Aí ele viu que estava com o relógio no pulso e, enfiando a mão no bolso de trás da sua calça, ele encontrou mais ou menos uns 15 reais. Então ele para e dali de longe ele começa a chamar os bandidos. E ele diz: "Ô, seu ladrão, seu ladrão, um minuto, por favor." E os bandidos disseram: que é, otário? Que você quer?" "Não, é que, ó, vocês esqueceram de levar o meu relógio. E eu olhei aqui no bolso e ainda tenho esse dinheiro." Os bandidos chegaram perto dele e disseram: "Você é bobo, é? Você é tonto?" "Não, não, é que vocês perguntaram se eu tinha mais alguma coisa e eu falei que não. Mas aí lá na frente eu vi, eu tô com o relógio e eu tô com esse dinheiro aqui. Quero que vocês levem também." Aí os bandidos disseram: "Mas você é bobo mesmo, né? Você é otário mesmo." Ele falou: "Não, é que eu sou crente. O Senhor Jesus falou para nunca dar mau testemunho, nunca contar mentira. E eu não sabia que eu

tem esse dinheiro ainda. E o Senhor Jesus também disse, lá em São Mateus 5,40, e ao que quiser pleitear contigo e tirar-te a vestimenta, larga-lhe também a capa. E se alguém te obrigar a caminhar uma milha, vai com ele duas. Dá a quem te pedir e não te desvies daquele que quiser que lhe emprestes. Pois é, ainda tenho aqui o meu relógio.

começou a falar de Jesus. E o Espírito Santo tocou de uma tal maneira no coração daqueles dois assaltantes que eles se ajoelharam no chão. E eles disseram: eu quero esse Jesus. Eu quero aceitar esse Jesus como meu Salvador. E o rapazinho, então, o jovem cristão, se ajoelhou também e abraçou os dois bandidos e orou a Deus, o Pai Todo-Poderoso. E ele pediu: meu Deus, quando nós nos levantarmos desta oração, eles não serão mais assaltantes nem bandidos, mas serão teus filhos, porque agora eles estão recebendo Jesus como Salvador. E orou, e os três choraram, e choraram muito. E quando eles se levantaram, os bandidos estavam transformados. Haviam tido um encontro real com Jesus. E Jesus onde estava? Estava naquele jovem cristão. Eu vos escolhi, disse Jesus, e vos nomeei para que vades e deis frutos, e o vosso fruto permaneça. E eis que estou convosco todos os dias, até a consumação do século.

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1: 3 e 12.
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3: 3:20.

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0: 3:38.
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4: 3:43.

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3: Nós encontramos na Bíblia vários momentos em que a palavra de Deus nos fala que se abrimos o nosso coração, Ele vai fazer coisas maravilhosas em nós. E hoje estamos aqui porque queremos falar a você para concretizar a palavra do Senhor, porque Ele quer mudar o teu coração, quer mudar a tua vida, quer te fazer de novo. Então, não hesite, não espere. Deixe o Senhor começar na tua vida esta obra maravilhosa que é te fazer novamente. Ele quer te quebrar, quer fazer de você um vaso novo. Então, por favor, não espere mais. Tudo que o Senhor quer de você é o teu coração e é nele que Ele vai habitar. Abra a tua vida. Abra a tua alma, a tua boca, clame ao Senhor e peça: Senhor, me renove, me faça de novo. Já não quero ser como eu sou, eu preciso ser uma pessoa diferente. Ó Pai, me renove.

simples. Tente com a gente agora. Vamos cantar juntos, clamando ao Senhor para que Ele nos renove, para que Ele nos faça novamente. Vamos tentar. É tão gostoso louvar o Senhor. Oh, Pai, venha nos

agradecer a ele por tudo que ele fez por você. E é isso. Agora esse louvor é maravilhoso. Senhor, eu só quero estar onde o Senhor estiver e habitar contigo para sempre.

Deus pode vir morar conosco sempre que elevamos o coração a Ele com amor, sinceridade e devoção. E isso quer dizer que podemos converter qualquer lugar onde nós estivermos numa habitação para o Senhor. Olha só, onde você está é morada do Senhor. Por isso louve, exalte, se alegre. O Senhor

como é bom sentir a tua paz, o teu conforto, sentir a tua mão poderosa sobre a minha vida, sentir que o Senhor está me renovando, me fazendo de novo. Oh Pai, eu te amo tanto, permaneça comigo, em teu nome.

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2: Meu nome é Bruna, sou de Juiz de Fora.
3: Meu nome é Letícia, faz de Tessa Tony.
4: Daiane de Nanuque, pelo amor da minha vida, Sabrina.
5: Muito boa noite a todos, aqui é Maurício de Búzios.
6: Boa noite, pastor, me chamo Gabriela, sou de São João do Conceito.
7: Boa noite, aqui é Maiara de Tessa Tony. Mando um alô para meu irmão Matias e Muriaé.
8: Olá, olá, aqui quem fala é a Marina do Rio de Janeiro.

0: certa, Tiago, você não vai temer. O projeto vem de quem não erra. Esse é o nosso Deus. Beijo, te amo, saudade.
1: Graça e paz, eu percebi, rei, te amo, vida. Estaremos juntos terça-feira, se assim Deus permitir. Continue sendo esse homem de caráter limpo, de consciência limpa, de coração caridoso, excelente amigo. Todo mundo conhece a lei da vida, que se faz e que se paga. Todos nós receberemos e estamos recebendo o que a gente está fazendo aqui. Deixa com Deus, que Ele vai dar a cada um o que cada um merece. A lei da vida é implacável. Vem comigo.
2: Aqui é o Martins, pai do Maxwell da Cela B. Maxwell, Deus te abençoe, meu filho. Que papai do céu te abençoa sempre. Hoje é seu aniversário. Muita felicidade, que Deus te abençoa. Saúde, paz. Tudo de bom, filhote. Josué, Deus te abençoe, meu sobrinho. Deus te abençoa. Leandro, valeu, ficar com Deus. Tudo de bom. Valeu, Maxwell. Parabéns, meu filho. Tô com saudade. Fica na paz, tudo de bom.
3: Boa noite, gostaria de mandar um áudio para Dos Cláudio da Cela E. Meu pai, estou morrendo de saudade. Saiba que a gente ama bastante, orando bastante pelo Senhor, crendo assim também no milagre. Eu espero que o Senhor gostou das coisinhas que eu te mandei. Vou comprar algumas coisinhas pelo Sedex também, algumas coisas que não entraram, tá bom? E que o Senhor assim possa te confortar. Amém? Fica com Deus. Que o Senhor assim possa te

0: abençoar grandemente.
1: Aqui é Rose Rondelli, mãe de Carlos Henrique Pinheiro Sampaio da Selaê. Filho, te amo muito, recebi a sua cartinha, foi lindo, maravilhoso, tá? Foi o melhor presente de Dia das Mães. Fique com Jesus, tá todo mundo bem aqui, você fica bem aí, que tudo vai dar certo e em breve você vai sair daí. Eu já mandei o Pix, tá? Do Davi Lucas, tá tudo certo, tá? Os 100 reais já mandei. O que você precisar, você pega e depois me fala que mamãe mandou dinheiro pra você. Fique com Deus, te amo.
2: Ao Wagner Nogueira de Oliveira, se ela é pastora Cristiane, amiga, irmã em Cristo, para dizer que não nos esquecemos de você, que estamos com muita saudade e que sempre temos o seu nome em oração, né? Pedindo a Deus cuidado, proteção, e sabemos que Ele está cuidando e protegendo. Amamos você.
3: Para o tio da Cela G. Ontem eu peguei sua carta, tá? Com a Débora que ela me entregou. Aí hoje eu vou ver se eu leio com calma, que eu chego tarde, cansada. Aí hoje eu leio direitinho, tá? Nossos pais também, tá bom? Fica com Deus aí. Te amo, tá, irmão? Fica com Jesus.
4: Boa noite, esse áudio é pra Ciro. Oi, Ciro, boa noite. Passando pra te desejar um bom início de semana, tá? Que Deus te abençoe, te ilumine, te acalme. Aquiete seu coração um pouquinho, que tudo vai dar certo, tá? Tudo é no tempo de Deus e já deu tudo certo, tá bom? Não vejo a hora de você vir embora pra casa. Te amo muito, tá bom? Um beijo.
5: Pai, te amo, beijo, que Gabriel. Beijo, tchau, depois você vai vir. Pai, que Lourenço, beijo.
6: Boa noite, Lisiana, áudio pro meu esposo, pro Júnior da Cela D. Oi, amor, espero que você esteja bem, comigo está tudo bem na medida do possível, graças a Deus. Passando aqui para te lembrar que eu tô aqui para nós, orando e pedindo a Deus todos os dias para que essa luta, esse deserto acabe logo, que eu creio que não é para sempre. Continue buscando e tendo fé que tudo já deu certo. Nunca perca sua fé em Deus. E falar que terça-feira estamos juntos, se Deus quiser. Se cuida, beijos, te amo e até terça-feira, se Deus quiser.
7: Áudio para Reinaldo Rabelo. Oi, amor, tudo bem? Espero que sim. Tô aqui no consultório fazendo os exames que eu te falei. Eu ia fazer. Tô desde 6 horas da noite de ontem sem comer para fazer esse exame. Não vejo a hora de ir pra casa e comer logo comida. Tô morrendo de fome. Eu não sei se o marido da moça que eu pedi a cesta, ele te entregou a cesta já. Mas assim que ele te entregar, você me manda a carta e me avisa o que que tá precisando. Eu mandei o que que tinha disponível, entendeu? Que eu sei que você come. Mas assim que você receber, você me manda uma carta falando o que que você precisa. Eu vou ver se tá disponível na cesta pra me mandar outra, tá bom? Te amo muito, se cuida. Não deixa de me mandar carta não, tá bom? Tô morrendo de saudade. Desde o dia 29 que você não me manda mais nenhuma. Beijo, se cuida.
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9: Áudio Charles Celagar. Oi, Charles, boa noite. Que o Senhor Jesus abençoe, te guarde, te proteja sempre. Tô muito feliz, coração aliviado, que Breno foi aí com a agenda dele, com sua mãe. Dizer que eu te amo muito, que tô aqui em oração. Só fiquei um pouquinho triste porque você não escreveu para mim, então acho que deve estar tudo bem, tô tendo os conformes. Em junho eu tô indo aí, que eu tô de férias, infelizmente não tô podendo sair agora. Eu te amo muito, tá? Deus te abençoe, força.
10: Áudio para Denilson da Função Pedro da Salaé. Oi, meu amor. Tudo bem? Você recebeu a carta que eu mandei para você? Tô com muita saudade de você, amor. Tô fazendo de tudo para poder levar suas coisinhas no mês que vem, tá? Eu vou só o mês que vem, porque é dia 5, eu vou no Rio, meu amor, tá bom? Eu te amo muito, tá? Tô com muita saudade, meu amor, muita. Tchau, te amo, tá? Beijo, se cuida.
11: Boa noite a todos, esse áudio vai para Luiz Cláudio da Salaé. Oi, amor, tudo bem? Por aqui tá tudo bem, graças a Deus. O tempo começou a esfriar um pouquinho, aí a saudade aumenta, né? E aí,

0: muito bom ter visto você na quarta-feira. O maior problema é que depois a gente acaba ficando com mais saudades, né, amor? Mas que o nosso Deus possa continuar te abençoando, te fortalecendo aí dentro. E que esses dias venham, assim, passar rapidamente. Logo você volte pra casa. Em nome de Jesus, te amo.
1: Áudio pra Eloy. Oi, meu amor. Tô gravando esse áudio sexta-feira de manhã pra passar pra você no domingo à noite. Quero te dizer que eu te amo muito, que você é o amor da minha vida. Nunca vou seguir sozinha. Sempre com você de mãos dadas. Eu te amo muito, você é minha vida, você é o pai das minhas filhas. O homem que Deus me deu para compartilhar minha vida até a minha morte. É, leia Provérbios 13, 20. Te amo muito, as meninas estão bem. Amo você, você é o amor da minha vida.
2: Mensagem para o pastor Daniel da Sela é: oi, marido, passando aqui para desejar você uma boa noite, trazer você, que eu tô morrendo de saudade de você, que eu te amo, que eu amei passar quarta-feira com você, tá bom? Já entrei em contato com a Cristina sobre o negócio do curso, tá bom? A gente tá vendo. Continue em oração, em propósito, Deus tá no controle de tudo a nossa vida, tá bom? Nosso filho tá bem, na medida possível, amou a casinha, tá? E continua orando por mim, que eu continuo orando por você. Te amo, beijo, saudade.
3: Oi, quem que é você? Eu sou o Saio. Minha mãe é meio sujo, meu pai é um anemia.
4: Áudio para Eloy. Boa noite, meu filho. É, desejo que você esteja bem. Te desejo um resto de noite abençoada, uma semana abençoada, sob a proteção de Deus. Estou aqui muito, muito triste e muita saudade. Dadá está bem e que Deus te abençoe.
5: Bom, Melo, meu amor. É, a próxima quinta-feira agora, eu não vou, porque se o Celso fosse eu iria, né? Com Malu. Mas não vou poder ir, tá bom? Eles não irão, só na outra mesmo, tá bom? Tá tudo certo, fiz uma boa viagem. Esse áudio eu tô mandando hoje, que é sexta-feira, porque é assim agora que é. E tá tudo bem. E eu continuo te amando muito, fica com Jesus.
6: Muito boa noite a todos. Aqui é Maurício de Búzios para o nosso grande amigo Bigode. Meu amigo, como combinado, na sexta-feira pela manhã, comprei a cesta para você. Espero que a outra já tenha chegado e que o curso também já tenha chegado. Amanhã é dia de game, vamos fazer um game forte lá no Golf, hein? E depois vai ter aquela resenha. Vamos fazer um áudio coletivo aí para você, beleza? Um grande abraço, fique com Deus.
7: Mensagem para Ronald Maia. Meu querido irmão, semana passada eu espero que você tenha ouvido a mensagem de nossa mãe para você. É, eu vou tentar fazer isso de vez em quando, colocar para o áudio dela para você escutar a voz dela. Fique com Deus, Deus te abençoe, tenha fé e paciência, que tudo isso vai acabar.
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9: Romildo da Sela é. Boa noite, amor, para você e todos aí dentro. Passando para te deixar um cheirinho, um acalento, tá bom? Muitas saudades. Deus possa estar te abençoando, te protegendo, te guardando de tudo, você e todos. Muita, muita saudade. Te amo tanto, meu amor. Deus te abençoe, te proteja. Fica com Jesus.
10: Para Paulo, Renato, Félix, sou eu, Vanelli. Estamos todos bem. Maria tá bem, minha mãe tá aqui esse final de semana. Se cuida, orai e vigiai. Espero que tenha ouvido os meus áudios de manhã, de 11h40 da manhã, porque o negócio já foi mexido. Mas terça-feira vamos conversar na visita. Fica com Deus, te amamos.
11: De Jocilene para Caetano Seradê. Oi, filho. Passando para te dizer que eu não esqueci de você, não te abandonei. É porque as coisas estão um pouquinho difíceis. Mas Deus vai me ajudar, que eu vou conseguir ir te visitar. Peço que você tenha calma, que você mantenha sua fé, tá? Que Jesus te abençoe e te proteja de todo mal e continue te dando forças. Te amo muito.
12: Boa noite, eu, pai Luiz Felipe da Sela B. Felipe, boa noite pra você, meu Deus. Um abraço. Liga, fala o tio.
3: Ô, Zagadinho, eu vi coco. Eu pai. Eu consegui comer coco.
13: Dando com Deus, filho. Que Deus te abençoe e te guarde. Te dou,
14: Boa noite, aqui é Viviane, de Campo dos Goitacazes. Gostaria de estar mandando esse áudio para Ronaldo Muniz. Oi, Rô, boa noite, meu querido. Olha, graças a Deus aqui tá todo mundo bem. Hoje o Nicolas nasciste, né? Foi fazer o exame de sangue, mas graças a Deus não é por nada, não. Só corriqueiro mesmo, tá? Ele tá em casa porque ele não ficou de recuperação.
12: Falei, pai, não fiquei de recuperação no escota, tudo bem aqui comigo. Não precisei nem estudar porque eu sou inteligente. Beijo.
14: Beijo. Amamos.
15: Fernanda, irmã de Eduardo Souza, da Cela A. Boa noite, mano. Deus abençoe sua noite, abençoe sua vida. Semana agora eu vou correr atrás das coisas, tá bom? Depois te mando mensagem, tá? Manda uma cartinha pra mim assim que puder. Te amo muito. Fica com Deus. Eu te abençoe, te guarde e te proteja sempre. Um grande abraço. Beijos. Te amo. Fica com Deus.
16: Áudio para Vitor Alexander da Cela B. Boa noite, meu sobrinho querido. Que você tenha um final de domingo abençoado e agraciado por Deus. Que essa semana que se inicia possamos ter notícias boas. Fique firme, tranquilo. A tia adorou a visita. Você me faz bem. Estou com muita saudade sua. Fique tranquilo aí. Fique bem por mim e por vocês. Nós da sua família jamais vamos largar sua mão. Te amamos muito, meu amor. Fica com Jesus.
17: Oi, Dinda. Aqui é Evelyn. Eu tô com saudade. Te amo muito. Beijo.
18: Áudio para a DG Mello, se ela deu. Oi, amor da minha vida, como é que você tá? Espero que você esteja bem na medida do possível, por aqui tá tudo bem também. Tenta mandar carta na terça-feira, não sei se a Lívia vai, se ela for, você entrega para ela, senão dá um jeito. Acho que a sexta chegou, a sexta do menino, você entrega ele que semana que vem eu boto a sua, tá? Por aqui tá tudo bem, Ana tá bem, minha mãe tá bem, o trabalho tá bem, tô com muita saudade de você. Acho que eu vou te visitar na última semana do mês, tá bom? Beijo, neném, fica com Deus.
19: O Bevaldo, se ela é, oi meu amor, boa noite, tudo bem com você? Espero que sim, eu morro morrendo de saudade de você. As coisas estão caminhando, tá bom? Está tudo preparado já para você vir para casa. Beijo, te amo muito, fica com Deus, tá? Tenha paciência que tudo vai se resolver, tá bom, meu amor? É, espero por você sempre, beijo, te amo.
20: Bruno Teixeira dos Santos, em minha vida, boa noite, passando para te desejar um bom finalzinho de domingo. Meu filho, mesmo com o coração cansado e a mente cheia de preocupações, lembre-se sempre, Deus continua sendo a sua rocha. Quando tudo parece estável, ele permanece firme. Quando falta forças, ele te sustenta. Não coloque sua confiança no homem, e sim em Deus, que nunca falha. Fique firme, Deus no controle, meu amor, te amo, tá? Terça-feira, tô aí.
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21: Anderson Vieira, Cela B. Oi, vida, boa noite. Sua esposa passando para dizer que estou com muita saudade, que eu estou bem na medida do possível. Espero que você também esteja bem. Qualquer coisa que você precisar, manda nas cartinhas. É, eu só vou te visitar em julho no recesso escolar, tá bom? Eu te falo o dia que eu for te visitar, tá? Se cuida, fica com Deus, fique calmo, te amo muito.
22: Bom dia, Ray Anderson, aqui é a sua mãe do Acre, Maria, que Deus abençoe grandemente, estamos todo mundo bem, recebi sua carta, já abracei a Eduarda, já, o que você estiver precisando, você manda falar para mim na carta, eu vou pedir, vou fazer uma ceja de custódia para mandar para você. Eu não vi o Igor ainda, não peguei minha carteira, tá? A audiência do Igor vai ser dia 21 agora, dia 21 de maio, tá? E vai dar tudo certo. Todo mundo manda lembrança. Um beijo, um abraço e vou mandar uma cartinha pra você, tá?
23: Renan da Cela C. Oi, meu filho. Espero que você esteja bem. Aqui tá tudo bem, graças a Deus, tá? Sua filhinha tá cada dia mais linda, mas está bem, com saúde. E Yasmin também tá bem, tá? As meninas te mandaram um beijo. Maria, Nicolas, Raeli. Maria mandou dizer que amou o desenho que você fez. E mamãe dizer que te ama muito, tá bom? E essa semana eu vou ver se eu mando a cesta que você pediu, tá? Fica bem, fique em paz, te amo.
24: Boa noite, Cristiano, se ela é. Oi, mamu, tô morrendo de saudade de você, não vejo a hora de te ver novamente. Fica firme, forte, Deus é contigo, Deus é fiel. Eu amo você demais e tamo junto até o fim. Me esqueça nunca disso, tá bom? Te amo muito. E Deus sabe todas as coisas. É, Jesus te ama e eu também.
0: Boa noite, esse áudio para José Armando Batista de da Cela B. Boa noite, meu filho. Fica com Deus. Terça-feira, se Deus quiser, a gente tá aí. Espero que você esteja pensado bastante, refletido, visto que é melhor para sua vida ficar quietinha aí mesmo. Se Deus quiser, toda terça a mamãe vai poder aí te visitar. Fica com Deus, descansa no seu coração, que eu te amo. Pensa nisso, meu filho.
1: Áudio para Nilson da Selagal. Oi, meu amor, passando para te desejar uma boa noite, dizer que aqui tá tudo bem, graças a Deus. Espero que você tenha passado aí tudo bem. Dia 28 eu tô aí, eu te amo muito. Davi não vai falar não porque tá dormindo.
2: Oi, Tio Nilson, passando para dizer que a gente ama muito, aqui é Júlia, a gente tá com muita saudade, estamos orando por você, já deu tudo certo, em nome de Jesus, daqui a pouco o senhor tá em casa. Beijo, te amo.
4: Olá, meu pai, quem fala é Marcelo, filho do Gauchinho na Sala D. Pai, por aqui tudo bem, viu? Não consegui falar com você semana passada, né? Mas eu tô providenciando o rádio, tá bom? Espero que o Selex chegue por aí, né? Tô tentando mandar agora lá pelo sul, tá? Por aqui estamos bem, graças a Deus. Mande notícias, tá bom? Faremos os envios conforme você pediu, né? Pelo pessoal daí, tá bom? Deus abençoe demais. Mande notícias suas também. Estamos com saudades.
5: Áudio para Victor Alexander da Cela B. Boa noite, meu irmão. Recebi a carta que você mandou para mim. Eu quero te dizer que eu gostei muito. E para você confiar em Deus que vai dar tudo certo. Te amo muito. Obrigada por tudo.
25: Oi, tio Vitor. Beijo. Eu tô com muita saudade. Gostei muito da sua cartinha. Beijo.
26: Oi, tio Vitor. Benção. Gostei muito dessa cartinha. Que você vai ser solto em nome de Jesus. Amém.
5: Mamãe manda um beijo, tá todo mundo orando por você, filha. Essa fase tá no finalzinho, vai acabar.
27: Eu sou a esposa do José Armando Batista Dias, ela beijou. Oi, meu amor, espero que você esteja bem, que tá todo mundo bem na medida do possível. E as crianças te amam demais, demais, demais. Você faz muita falta pra gente. Não vejo a hora disso acabar e você voltar pra casa, tá bom? Beijo, tô com você até o fim.
28: Oi, eu acho, se ela bem, então, filho, tô aqui aguardando, tá? Ainda alguma decisão do juiz, ele analisar as provas que foram enviadas, né? Que a gente teve que fazer um trabalho rápido, né? Porque até então não tinha nada montado, né? E conseguimos enviar tudo que o juiz precisava, graças a Deus, tem bastante provas ali favorável, tá? E a gente tá no aguardo da resposta. Peço a Deus que amanhã já tenha uma boa resposta para na terça já ir te buscar. Beijo, te amo.
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29: Segundo Samuel 24, 22, diz assim, olha. Então disse Araúna a Davi, tome e ofereça ao rei, meu senhor, o que bem pareceu aos seus olhos. Eis aí bois para o holocausto e os trilhos e o aparelho dos bois para a lenha. Tudo isso deu Araúna ao rei. Disse mais Araúna ao rei, ó senhor, teu Deus, tome prazer de ti. Porém o rei disse a Araúna, não porém por certo preço te comprarei, porque não oferecerei ao Senhor, meu Deus, holocausto que não me custe nada. Assim Davi comprou a eira e os bois por 50 siclos de prata, e edificou ali Davi ao Senhor um altar, e ofereceu holocaustos e ofertas pacíficas. Assim o Senhor se aplacou para com a terra e cessou aquele castigo de sobre Israel. Amém? Quem pode dar um glória a Deus? Irmãos, me dê alguns minutos da sua atenção, por favor. Deixa eu te falar uma coisa. Hoje em dia, a gente vê muita gente dentro da igreja dependendo espiritualmente falando do outro. Muita gente que chega com um problema aqui e fala para mim assim, ô pastor, ora por mim. Ô pastor, me dá uma palavra de conforto. Ô pastor, fala o que eu tenho que fazer nessa situação. Existem muitas pessoas nessa situação, né, fazendo isso. Pastor, elas apoiam a fé delas na gente. Não só na gente, como em outras pessoas também. A Bíblia diz aqui sobre o rei Davi. O rei Davi, ele queria oferecer um sacrifício a Deus, porém ele precisava de coisas para fazer sacrifício. Antigamente, você fazia sacrifício de animais ao Senhor. Hoje não, hoje quem faz isso é a macumba. Porque Jesus, ele foi o cordeiro mudo que padeceu pela gente. Hoje não existe mais isso, o povo evangélico, pegar um boi, pegar um bezerro, pegar um cabrito e botar no altar e oferecer. Isso não existe hoje, acabou. Mas antigamente existia. E Davi, para fazer esse sacrifício, ele precisava de um boi. E ele foi até Araúna e disse isso. Falou: olha, Araúna, o negócio é o seguinte, eu preciso de comprar isso, isso e isso para fazer um altar e sacrificar a Deus. Sabe o que que Araúna falou? Eu te dou isso aí. Eu te dou o boi. Eu te dou os trilhos. Eu te dou o terreno para você poder fazer. Eu te dou tudo. Aí Davi pegou e falou assim: não, eu não vou oferecer a Deus nada que não tenha me custado algo. Tipo assim, não é um sacrifício isso aí, não me custou nada. E eu vejo muitas pessoas hoje, irmãos, que elas querem ganhar o milagre dela, elas querem ganhar a cura, querem ganhar dons, quer que fulano que foi embora volta, quer que a doença que apareceu caia por terra, mas ela não está disposta a fazer um sacrifício. Ela não está disposta a pagar um preço. Ela não está disposta a sentir que, tipo assim, ela está fazendo algo para mexer com Deus. Mexer com as mãos dele, sabe? Até as mãos dele ir para cima dela. Eu vejo muitas pessoas hoje, irmãos, que elas estão vivendo como se tudo fosse muito fácil. Aqui na vida, na terra aqui, as coisas não é fácil, irmão. Para você poder ter todo dia um prato de comida na tua mesa, se você não trabalhar, você não tem. Se você não tiver uma roupa nova para vestir, é porque você não teve condições, você não trabalhou para comprar. Então, como que do lado de lá, como que para agradar a Deus, o acima de tudo e todos, vai ser tão fácil assim? Tem gente que não quer orar na igreja, mas é conhecido como crente 6 horas. Pede todo mundo para poder orar. Ô fulano, ora por mim, ora por mim, ora por mim. Mas aquela pessoa não quer manifestar. Aquela pessoa não quer pagar o preço. Aquela pessoa não quer subir o monte, ela não quer jejuar. Ela não quer orar ou acordar, orar ou dormir. Deus, ele não pede nada, bota isso na tua cabeça. Deus, ele nunca pediu nada a ninguém que ela não pudesse fazer. O que Deus pede a você, ele sabe que você tem capacidade de fazer. Ele sabe que você tem estrutura a fazer. Pastor, eu não estou aguentando essa prova não. Tá sim, se você não estivesse aguentando, tu já tinha padecido muito tempo. Deus sabe qual que é o redemoinho que ele pode te colocar. Deus sabe o que que é que você tem estrutura para enfrentar, o que que você não tem. Essa prova que tu está passando aí não vai te matar, ela vai te fortalecer, ela vai te estruturar. Tem coisas que há 10 anos você não tinha estrutura para passar, hoje você tem. A vida é assim, irmãos. Deus, ele vem nos lapidando todos os dias. Cada pessoa que está aqui simboliza um problema. É mesmo, pastor? É, eu também simbolizo um problema, porque todos nós temos problema. Se eu for abrir a sua mente, qual que é o seu problema? Às vezes você vem para cá mal com a pessoa que você ama, veio brigado. Às vezes você está aí sentado com câncer, o médico falou 3 meses de vida. Às vezes você está aí falando: pastor, amanhã disseram que vai me ligar para mim uma entrevista de emprego, mas eu não sei, acho que tem pessoas mais preparadas do que eu, não sei se eu vou conseguir. Uma ansiedade no teu coração. Eu não sei qual que é a sua luta, qual que é a sua dor, mas Deus, ele sabe. Como disse aquela canção que a gente louvou: sonda-me, Senhor. Antes de você chegar aqui nessa igreja e sentar nessa cadeira, Deus, ele já tinha sondado o teu coração e sabia o que se passava dentro dele. Existem pessoas aqui que entraram nessa noite desorientada, entraram aqui em busca de uma resposta definitiva para a tua vida. Você fala: pastor, já não sei mais que caminho seguir. Eu não sei se eu vou para a direita, se eu vou para a esquerda. Tantas pessoas falaram que iam fazer por mim, ninguém fez. A vida é assim, irmãos. A vida é muito mais cheia de promessas do que o cumprimento da promessa. Só que não é porque as pessoas fazem isso com a gente que a gente tem que fazer isso com Deus. Porque tem gente que faz isso com Deus também. Senhor, eu vou fazer isso. Senhor, eu vou fazer aquilo. Senhor, é isso e aquilo, aquilo outro. E ela não faz nada. Se você parasse para analisar, a maioria das coisas que Deus quer de você são coisas tão básicas, irmãos. São coisas tão simples. Hoje é o primeiro dia da semana, você acordou hoje pela manhã, tu orou só para falar obrigado, Jesus, por mais um dia? Quem sabe não. Mas você quer receber a cura de um câncer. Você quer se tornar uma pessoa próspera de hoje para amanhã. Aquele que não está disposto a plantar, ele não pode querer colher. Às vezes você reclama que o seu marido, ele não é um bom marido para você. Não é o marido que você sonhou, que você desenhou. Mas será que você também é a esposa que ele esperava? Será que você é a esposa que ele desenhava? Porque é tão fácil a gente olhar para o próprio umbigo, irmão. É tão fácil. É tão fácil a gente ser individualista. É tão fácil a gente ser avarento. É tão fácil a gente olhar para os nossos quereres e ver o que a gente quer ou deixa de querer. Mas e do outro lado? A gente vive numa sociedade. E por vivermos numa sociedade, nós temos que pensar no coletivo. Nós temos que pensar no outro. A gente não pode só pensar eu quero isso, eu quero aquilo. Não. Se você não pensar no coletivo, no conjunto, Você vai viver os piores dias da sua vida. A gente tem que botar na mente que Deus coloca pessoas no nosso caminho para que nós possamos fazer elas felizes e ela também nos fazer feliz. Seu filho pode ser o que for, maconheiro, cracudo, bandido, pode ser o que for, mas Deus te deu a graça de ser mãe, ainda que fosse de um traficante. Na época não era, né? Nasceu criança, mas hoje é. Ainda que fosse um drogado, coisa que te traz, às vezes, uma decepção, uma angústia, uma tristeza. Mas olha a bênção que você teve. Eu conheço muitas mulheres que choram, como Ana, porque não podem ter um filho. Tu já imaginou, não sei se alguma irmã que cabe nisso, você me desculpa tocar, mas você já parou para pensar como que deve sofrer uma pessoa que queria ter um filho e não tem? E você teve a bênção de ter. Você já parou para pensar como que é ruim você ter um monte de coisas na sua vida, mas você não ter com quem compartilhar? Você não tem com quem contar? Sabe, você não tem uma pessoa para te ouvir? Não, pastor, eu tenho um psicólogo que eu me trato, mas ele só te ouve porque você paga. Se você não pagasse, ele não estava te ouvindo. Por dinheiro, a gente encontra tudo. Quer que eu rasgue o verbo? Até sexo se encontra por dinheiro, você sabe disso. As prostitutas aí. O dinheiro compra, não compra tudo, mas compra muita coisa. Mas não adianta comprar, porque tem coisas que não podem ser compradas. Tem coisas que tem que ser natural. E o Espírito Santo fala que tem pessoas aqui que às vezes você tenta barganhar coisas da sua vida que você não deveria barganhar, não. Você deveria ter natural. Por exemplo, amor, atenção. Tem gente que barganha amor. Chega, ai, me beija, me abraça, diz que me ama. Tem gente que barganha coisa que não tem necessidade de barganhar. Porque quando você faz isso, você se humilha. Irmãos, bota uma coisa na tua cabeça. A gente pode não ser um Ike Batista, a gente pode não ser um famoso, mas todos nós aqui temos o nosso valor, todos nós. E quando você faz coisas do tipo que eu falei, ou até pior, você se humilha. É como se você estivesse arrancando o teu valor. Tipo assim, eu não tenho valor nenhum, eu não valho nada. Quando você se humilha, a única humilhação que ela é louvável é a humilhação da gente para com Deus. Tipo assim, entrar dentro do teu quarto, tranca a porta, Senhor, eu sei que eu sou pecador, sou miserável, eu sei que eu não sou digno da tua bênção, eu não sou, meu Pai, eu sou sujo, eu penso que não presto, falo que não presto, eu faço coisa que eu não queria, mas quando eu vou ver, eu já estou fazendo, mas me perdoa, meu Pai. Essa humilhação aí vale. Deus vai te olhar lá do céu, poxa, ele pode estar até errado, mas é verdadeiro, porque nenhum de nós, me incluo nisso, nenhum de nós somos nada. A gente pode ter o que for, você pode aí ser empresário, pode ter carro de 100 mil, pode ter casa de 500 mil, pode ter 100 mil, pode ter o que for. A gente não é nada, irmão. Hoje a gente é, amanhã não é. Hoje a gente está aqui, amanhã já não está mais. Nós somos como a erva do campo. Hoje está viva, frondosa, bonita, amanhã está murcha, morreu, secou. Então, você acha realmente que você merece algo de Deus? Eu sou um pastor, passo 7 dias da semana dentro da igreja, minha vida é no altar. Eu não acho que eu mereço. A Bíblia diz que a gente recebe as coisas por causa das misericórdias do Senhor. Deus é misericordioso. Você acha que se Deus pensasse como eu e você, você estava de pé ainda? Eu não estava, eu falo por mim, eu não estava. Porque o tanto de coisa que eu sei que eu já fiz que desagradou a Deus, se Deus pensasse como homem, como natural, eu não estava de pé. A Bíblia diz que Deus não vê como homem vê. Porque se ele visse, me desculpe a expressão, estava todo mundo lascado. Todo mundo, não ia sobrar um. Porque antigamente, no Velho Testamento, Deus agia com base no quê? Na lei. Olho por olho, dente por dente. Vai fazer, vai pagar. Agora de Mateus para frente, tempo da graça. Tempo que nós vivemos. É o tempo que Jesus, ele é misericordioso. Tem tantas vezes que você pegou e falou assim: Senhor Jesus, vou parar de beber. Vou parar de beber porque eu sei que beber te desagrada. Aí tu parou 2 meses. Depois voltou de novo. Aí passou a beber um tempinho. Jesus, eu vou parar de novo. Aí parou. Passou, voltou de novo. Ou seja, você quebrou a palavra inúmeras vezes com o Senhor. Mas por que que o Senhor ainda, ele tem misericórdia de você e te mantém de pé? Porque ele não pensa como a gente, irmão. Jesus, ele é diferente, ele é maravilhoso. Mas quer ver uma coisa que Deus tem que ver em você para ele poder, além de estar na tua vida, ele te abençoar todos os dias? Ele tem que ver que você está sentindo o que que é buscar ele. Às vezes você vem na igreja.

só senta aí, depois sai, vai embora, continua a tua vida. Jesus, ele quer que você sinta o que que é servir a ele. Você tem que sacrificar, você tem que fazer um jejum, você tem que acordar 3 horas da manhã para orar. Eu vejo muita gente querendo receber bênção, querendo a bênção, mas não querendo um abençoador, não querendo o dono da bênção. Aí fica fácil, irmão. A palavra do Senhor fala que Deus quer aqueles que têm compromisso com a verdade. Pastor, eu já estou tão desiludido com tudo isso que eu não quero saber de nada. A desilusão, ela vem. Mas sabe quando é que a desilusão vem? Quando a gente anda na contramão da verdade. Engraçado que quando você era do mundo, você fez tanta coisa que te desiludiu, permitiu tanta gente te desiludir, e você não abandonou o mundo. Você não abandonou o mundo, porque elas passam o inferno da porta para fora, e elas não abandonam o mundo. Mas um cisco, um negocinho, uma bobeira que ela passa na igreja, ela já quer abandonar Jesus. Pastor, eu acreditei tanto e Deus não fez aquilo que eu pedi. Deus não fez? Ou você não fez a sua parte? Hein? Deus não fez ou você que não fez a sua parte? Porque olha para mim aqui. A bênção de cada um de nós é composta de 3 elos. Deus, o pastor e você. Por quê? Deus é quem libera. O pastor é quem transmite através da oração, da palavra, da revelação. Você é o receptor. Se um falhar, o negócio caiu por terra. Deus não vai falhar, né, irmão? Porque Deus é Deus. Pastor também não vai, porque o pastor quer que você seja abençoado, está transmitindo o que Deus manda. Então quem é que pode falhar? É você. Tem gente que anda naquela lorota de que Deus vai ser com ela, mesmo ela fazendo um monte de coisa errada. Existe uma diferença entre Deus livrar e Deus abençoar. Deus livra todo mundo que ele tem propósito na vida. Até o pai de santo está no terreiro agora batendo cabeça, Deus está livrando ele. Porque daqui a alguns anos Deus tem uma obra na vida dele. Agora, abençoar é diferente. Deus só abençoa quem está debaixo do querer dele. Não engana, não. Não se engana. Deus me chamou para poder pregar a verdade para você. Só vai ser abençoado aquele que estiver fazendo a vontade do Senhor. Porque, irmãos, como que você quer fazer a vontade do diabo e você quer receber a vontade de Deus na tua vida? Não tem como, irmão. Essa matemática não bate, não. Essa lógica não combina. Você, por exemplo, você fala mal de mim, você faz um monte de coisa contra mim e depois você quer me ajuda, fica meio difícil, né? Mesma coisa é Deus. Tu agrada o diabo, tu bebe, tu fuma, tu usa droga, tu xinga, tu mata, tu rouba, tu faz e acontece, depois você quer que Deus te abençoe? Tá igual aquelas novelas que o ladrão vai roubar e faz o sinal da cruz, como diz: Senhor, me abençoa. Pô, não tem como, não, irmão. Não dá. São coisas que não batem. A gente tem que aprender a sair da religião. A gente tem que aprender a sair da religião e ir para a verdade. O que é, é. E o que não é, não é. Jesus não está preso numa religião, não, irmão. A religião é muito, muito pequena em comparação à grandeza de Deus. Deus não pode ficar restrito a uma religião. Porque naquele grande dia, vai ter evangélico indo para o inferno, vai ter católico subindo para o céu. É mesmo, pastor? É. Falei isso aqui essa semana. Quem é que foi para o céu junto com Jesus? O ladrão. Passou a vida toda roubando, tomando o que era dos outros, foi para o céu. E quem foi para o inferno? Judas, discípulo de Cristo. Pô, irmão, isso é forte. Isso é muito forte. O discípulo que comia na mesa de Cristo foi para o inferno. E o ladrão da cruz, ele foi para o céu. Irmão, isso é tremendo. Isso é uma coisa que você tem que raciocinar. Porque às vezes, naquele dia, quem você achou que não ia é quem foi. E quem você achou que não é que ia para o céu, não foi. Quem você achou que não ia é quem foi. E quer ver o problema maior? É se essa pessoa for você. Imagina se essa pessoa for você. A gente, irmão, não é santo. Ninguém aqui é santo. Todo mundo aqui tem os seus pecados. Vamos falar a verdade, hein? Só que você não pode se basear no passado, não, irmão. Jesus não quer saber do teu passado. Ele quer saber do hoje. Como é que está a tua vida hoje? Fala para mim aqui, Pício. Como é que está a tua vida hoje? A vida que você leva condiz com Deus que você serve? Condiz com a fé que você tem? Condiz com aquilo que você busca? Pastor, minha vida é uma miséria braba. Mas como é que pode isso? Como é que você pode servir a Jesus se tua vida é só uma miséria? Pastor, não tem um pão para comer dentro de casa. Mas que é isso? Que Jesus é esse, então? É o mesmo que eu estou falando aqui? É o da Bíblia? Ou é outro Jesus que inventaram por aí? Você tem que botar na sua cabeça
que nós somos imagem e semelhança de Deus, está escrito na Bíblia. Então, se nós somos imagem e semelhança de Deus, a gente tem que viver uma vida refletindo a imagem dele. Deserto todo mundo tem, prova todo mundo tem, dificuldades todo mundo tem, mas tem gente que a vida dela é o próprio inferno. Olha para mim aqui, tem gente que a vida dela é o próprio inferno. Eu confesso para você que, com anos de estudo da palavra de Deus, eu não

reclamando, murmurando. Eu não consigo entender, não, irmão. Para mim só tem uma explicação. Só quem está na igreja é a carne, o espírito não está. Eu só vejo essa explicação. Porque, irmão, não tem como. É a mesma coisa você falar, pastor, eu ganho 15 mil por mês. Pô, que dinheirão, né, irmão? 15 mil? Imagina um salário de 15 mil por mês, hein? Que maravilha. Mas, pastor, eu não tenho nada dentro de casa. Minhas roupas é velha, meus móveis é velho. A comida é o pior que tem no mercado. Mas como que pode isso? Por ganhar um salário de 15 mil e viver com o pior? Não tem explicação, né? É mais ou menos o que eu quero dizer. Como que você serve a Jesus de Nazaré, o grande eu sou, tremendo, e você vive uma vida de choro pra lá e choro pra cá? Pastor, não sei o que acontece comigo, não. Eu sinto um negócio no meu peito, um vazio. O único vazio que não é preenchido por nada é o que Deus deixa numa pessoa. Qualquer outro vazio preenche. Ah, pastor, é porque fulano me largou e eu tô com um vazio que agora eu não tenho mais ninguém. Daqui um tempo você arruma alguém, essa outra pessoa vai preencher o vazio que a outra deixou. Agora, Jesus, não. Jesus, se ele sair da vida de alguém, ninguém preenche. Não tem homem, não tem mulher, não tem dinheiro, não tem bolsa, não tem sapato, não tem nada que preenche o vazio que Jesus deixa. Agora, as outras coisas, ah, preenche sim, preenche. A vida é um ciclo, irmão. E tem coisas na vida que a hora chega no ciclo fechar. Acontece comigo, acontece contigo. A única coisa que não fecha o ciclo é com Deus. Na verdade, não é nem que não fecha, vai fechar o dia que ele voltar, né? Até lá, a gente vai plantando, vai plantando, vai plantando. E vai fazendo como Davi. A gente vai pagando preço, espiritualmente falando, para poder agradar o Senhor. Você quer fazer algum sacrifício? Ah, eu quero, pastor, para poder eu receber uma coisa muito impossível. O que você quer fazer? Ah, eu vou orar todo dia, meio-dia. Parabéns. Tu acha que isso é muita coisa? Orar meio-dia, você já está acordado. Ah, pastor, eu vou fazer um jejum de uma hora por dia. Tu acha que é muita coisa? Irmão, eu sou um homem de Deus. A minha vida é plantada no altar. Se você veio aqui é porque você quer me ouvir. O que eu tenho para dizer para você é o seguinte: existe o sacrifício de verdade e o sacrifício de tolo, que é aquele que você acha que está mudando a tua vida e não tem sentido nenhum, porque é fraco. É fraco. Deus não aceita, sabe? É fraco. Sacrifício nada mais é do que uma oferta. Quando a oferta é ruim, Deus não aceita. Mas, pastor, mas Deus não vê o coração, não? Para com isso, irmão. Você conversa para boi dormir? O povo lá fora falando isso direto. Deus vê coração, coração, coração. Quem vê o coração é o cardiologista. Cardiologista que abre a pessoa e vê o coração. Negócio de ver coração. Deus lá fez você só em coração para ver coração. Ele quer ver você por inteiro. Não adianta você se doar para Deus no domingo e no sábado tá na balada. Você tá dando migalha, resto, parte sua para Deus. Deus não quer, não. Deus não vai aceitar, não. Ou é tudo ou é nada. Com Deus é desse jeito. Ou é ou não é. Ou Deus te tem por inteiro, ou ele não vai se sujeitar a ter migalha e dividir você com o mundo. Deus não vai aceitar isso, não. Deus não vai aceitar isso. Então todo sacrifício que você fizer para Deus tem que te doer na carne. Por que que Jesus, ele morreu na morte de cruz? Por que que Jesus não morreu, por exemplo, enforcado? Não morreu na guilhotina? Porque naquele tempo, para você matar as pessoas, as três mais populares eram a morte de cruz, guilhotina e forca. Por que que Jesus não morreu na guilhotina? Porque se ele morresse na guilhotina, o negócio não ia ser tão forte. Por quê? Botou a cabeça, o machado desceu, acabou, quebrou. Morresse na cruz, também enforcou, pô, morreu. Agora na cruz não, irmão. Na cruz o negócio foi diferente. 3 horas da tarde, o homem ali, ó, padecendo, mão rasgada, pé rasgado, a cabeça rasgada por causa da coroa de espinho, o sangue descendo, o homem tendo uma hemorragia, o sangue descendo, desfalecendo, debaixo daquele sol escaldante, o pessoal botando vinagre na boca dele, chicoteando, chamando de tudo quanto é coisa, psicológico já a mil. Então Jesus, ele sentiu a dor para que hoje nós pudéssemos ter vida e vida com abundância. Então o maior sacrifício foi a cruz de Cristo, a cruz. Aí agora você quer receber algo tão grande de Deus e quer fazer isso aqui? Ah, pastor, vou na igreja, vou fazer um sacrifício para mim na igreja. Oh, sacrifício, hein? Sair de casa, pegar um ônibus, sacrifício era no passado, que o povo fazia viagem de 2, 3 meses para poder fazer a vontade do Senhor. Tu pega um ônibus, o conforto do teu carro, graças a Deus você tem um, tua moto, ou mora aqui na esquina. Sacrifício, pastor. Que isso, irmão?

Não se engana, não. Eu quero ser um amigo para você e ser boca de Deus também. Não se engana, não. Tem gente achando que está no caminho certo, mas está no caminho errado, irmão. Está num caminho que não é aquele que agrada o Senhor. Você tem que sentir na tua pele a dor do sacrifício. Infeliz é a pessoa que não tem Deus na vida dela. Ela sempre procura preencher o vazio em alguma coisa, comprando isso, comprando aquilo, conquistando isso, fazendo isso aqui para ter aquele diploma. Mas é como se ela estivesse nadando sem uma chegada. Ela se sente desorientada. Deus, ele quer abençoar o teu relacionamento, irmão. Coloca o teu relacionamento na mão de Deus. Não acha que porque você tem uma aliancinha no dedo, um papelzinho dizendo que é casado, ou tem um compromisso com aquela pessoa, que vai durar, não. A luta não é contra a carne nem sangue, mas principado e potestade. Se você soubesse como que a inveja, ela reina muito mais do que a macumba, tu não tem noção. Tu vê uma macumba na porta da tua casa, tá repreendido, amarrado, pastor, vem cá retirar. Tu não repara a inveja que a tua prima tem de você, né? Não repara a inveja que a tua vizinha entra todo dia dentro da tua casa, senta naquele sofá, passa a mão, diz que é bonito, tu acha que é elogio, tu tá na inocência. A Bíblia diz: grande é o furor, impetuosa a ira, mas quem parará diante da inveja? A inveja é algo muito forte, irmão. Ela quer ser o que você é. Ela quer ter a tua vida, mas não está disposta a pagar o preço que você paga. Não está disposta a passar o que tu passa. Não está disposta a ouvir o que tu ouve. A aturar o que tu atura. Tem gente que não está disposta, não. É muito fácil você chegar num ônibus agora e sentar na janela. É muito fácil. Sabe o que você tem que falar para essas pessoas? Aqui tem história. É isso que você tem que falar. Tá vendo isso aqui, ó? Para chegar aqui, aqui teve história. Aqui teve caminhada. Aqui teve um passado. Não foi ontem que começou. Tem gente que olha para você e vê só o seu momento, né? Como diz o Samuel Mariano, não vê a tua história. Aplaude o teu momento, mas não aplaude a tua história. Você tem que abrir mais os seus olhos. Várias vezes eu preguei aqui na igreja, tem gente que não está preparada para ver o teu sucesso. Sucesso é uma coisa que não é todo mundo que conquista, não, irmão. Porque tem uns que pagam o preço, tem outros que não pagam. O que é pagar o preço, pastor? É se esforçar. Você tem meta, quero fazer aquilo lá, então é aquilo lá que eu vou fazer. Não é no meio do caminho, vou desviar para cá, desviar para lá. Você tem que ter mente, irmão. A maioria aqui já passou dos 30 anos de idade. Já está numa idade que você tem que saber o que você quer da tua vida. Se você não souber, você vai viver nessa situação de inconstância. Hoje eu quero uma coisa, amanhã eu quero outra. Vai dar 60 anos, 70, e você ainda não sabe nem o que você quer para tua vida. A Bíblia fala que existe uma casa. Dentro de uma casa existem vários vasos, para honra e para desonra. Qual vaso que você é? Para honra de Deus ou para desonra dele? Você tem exaltado o nome do Senhor Jesus no meio da tua família, ou você tem escandalizado? Pastor, eu vim aqui hoje, mas eu estou afastado. Então você veio ao lugar certo. Você veio na casa do pai. Tu lembra quando o filho pródigo foi embora? Tem hora que dá uns de repente na gente, né, irmão? A gente se sente sufocado, a gente quer chutar o pau da barraca. Tem vezes que a gente chuta, né? O filho pródigo foi assim. O filho pródigo pegou e falou: pai, me dá o que é meu, eu vou embora. Eu quero é viver no mundo, eu quero é curtir. Tô aqui dentro da tua casa, tudo a mesma coisa. Eu quero é curtir. Só me protege, mas eu não. Pra mim não é o suficiente. Eu quero é curtir. E o pai deu. E a Bíblia fala que ele gastou tudo que tinha, né? Viveu com as melhores mulheres, bebeu, fez, aconteceu. Só que quando a gente sai da presença de Deus, irmão, a tendência é só a gente pegar o elevador e descendo. É só a gente pegar e descer na escada, ladeira abaixo. Quando o dinheiro acabou, todo mundo que se dizia com ele não era mais. A ponto de ele descer no subsolo do fundo do poço, quando ele foi cuidar de porco. E não somente ele foi cuidar do porco, ele desejou comer a comida do porco. E o patrão dele falou: não, não estou te pagando para comer a lavagem, estou te pagando para trabalhar. Aí ali é como se a ficha caísse. E ele pegou e falou assim: o que é isso? Isso aqui não é vida para mim, não. Os empregados do meu pai comem melhor do que eu aqui. Eu vou voltar. Pelo menos um prato de comida digno, um pão, uma água eu vou ter. Porque aqui nem a lavagem do porco eu posso comer. Estou no fundo do poço. E quando ele

tô para casa do pai, na cabeça dele o pai não aceitaria, na cabeça dele o pai rejeitaria. O que que o pai fez? Mandou preparar uma sandália, uma roupa, botou um anel no dedo dele, mandou matar um animal e fazer uma festa para comemorar a volta dele. A mesma coisa é você, irmão. Às vezes você está indeciso se você volta ou não para a casa de Deus de uma vez. Firme mesmo, sabe? Forte. Pelo que você fez no passado. Pastor, já fiz tanto Deus chorar. Vai fazer muito mais se você continuar no lugar que você está. Na posição que você está. Você vai continuar fazendo Deus chorar. E muito mais, porque está se aproximando do grande dia. Volta para a casa de Deus. Ainda que não seja para essa igreja. Porque o meu papel não é encher a igreja não, irmão. Meu papel é encher o céu. Seja outra igreja, igreja perto da tua casa, aquela outra igreja que tem aqueles mistérios que tu gosta, aquela outra que faz isso, volta, porque o Senhor vai estar de braço aberto para te receber. Às vezes, pessoas que um dia você se afastou não estariam de braço aberto para te receber. Deus está de braços abertos para poder te receber nessa noite. Olha a oportunidade aqui, ó. Santa Ceia. Santa Ceia é oportunidade. A Bíblia diz que o próprio Jesus falou: aquele que não come do meu corpo, não bebe do meu sangue, não tem parte comigo. Tu acha que você que não toma a ceia, Deus está muito com você? Tá não, hein? Você é amigo para você, sendo sincero. Não tá não, é a Bíblia que diz. Jesus falou, não foi profeta. Quem não come do meu corpo, não bebe do meu sangue, não tem parte comigo não. Então hoje é a oportunidade. Senhor, eu estou com pão, corpo do Senhor aqui. Estou com teu sangue. Faz uma aliança comigo, meu Pai. Me perdoa pelos meus pecados, meus passados. Aí Deus te perdoa. É tão fácil, né, irmão? Quando é de coração oração, Deus te perdoa. Pastor, na minha vida nada tem dado certo. Você quer que eu seja verdadeiro para você? Sabe por quê? Que muita coisa na tua vida não tem dado certo? Porque você tem priorizado resolver essas coisas ao invés de se colocar direito na presença do Senhor. Então é por isso que as coisas estão tudo errado. Por isso que as coisas estão tudo embolado. Em várias áreas as coisas não estão dando certo para você. Porque a tua vida espiritual, tanto faz se estiver bem ou se estiver mal. Isso é uma coisa que você tem por opção. Ah, devagarzinho vai se ajeitando, pastor. Não é devagarzinho, não. Tem que ser para ontem. Se você estiver bem com Deus, Ele vai te ajudar em tudo que você fizer. A Bíblia fala que tudo que você tocar, abençoado será. Agora, se Deus não estiver contigo, você pode ser estudado, formado. Quantas pessoas aí têm faculdade, irmão? E trabalham no mercado. Eu não estou aqui dizendo que é indigno trabalhar no mercado, não. Só estou dizendo o seguinte: trabalhar no mercado é fácil. Você bota o currículo. Trabalhar na loja de sapato é fácil, você bota o currículo. Não exige muita coisa. Agora a pessoa passou 5 anos na faculdade, 10 anos, dedicou parte da vida dela. E hoje trabalha naquilo que é totalmente contrário do que ela pensou. Sabe por quê? Não adianta ter conhecimento, não adianta ter estudo, se você não tem Deus. Não adianta, irmão. Sua vida, ela não anda. Primeiro é Deus, as demais coisas é acrescentado. Agora tu pensa mais na vida sentimental do que tudo. Parece que esse homem que você tem é um Deus. Parece que essa mulher que você tem é um Deus. Se sair da tua vida, tu morre. Deus vê isso, irmão. Por isso que muitas coisas Deus não permite dar certo na tua vida. Porque Deus vê o seu tratamento. Deus vê que Ele não é prioridade para você. Deus vê que a tua vida realmente não está lançada nele. Por isso que tem coisas que Deus permite você perder. Não tomar posse. Porque Deus, Ele quer uma exclusividade de você. Tu sabe o que é uma exclusividade? Deus tem ciúme. Se tu tem ciúme da tua mulher, do teu marido, muito mais Deus tem de você. Aprenda a sacrificar algo que lhe custa. Não pega carona na fé dos outros, não. Tu vai na igreja hoje, fulano? Ah, então eu vou. Não vai, não? Ah, também não vou, não. Outro dia eu vou. Ô, pastor, ora por mim. Por que que você não pode orar? Por quê? Sua oração é mais fraca que a minha? O que que tá adiantando você tá na igreja? Não resolve, irmão. Não resolve. É igual eu tava falando hoje aqui na reunião. Grupo pra hospital, pra visitar no hospital. Grupo pra poder evangelizar. A Bíblia diz que grande é a seara, porém poucos são os obreiro, poucos são as pessoas para fazer a obra de Deus. Tem que ter mais amor, irmão. Você quer ser amado? Quer ser amada? Ame também mais. Jesus tem te testado tanto esse mês, usando pessoas para chegar perto de você. Fulano, ô senhora, senhor, paga um salário.

0: preparado pra mim? Não, não, hoje eu não posso, não. Mentira, acabou de receber, tá com R$1.000 na bolsa. Mas não pode pagar o salgado, né? Fazendo questão de R$4. Tudo sendo anotado no livro da vida, irmão. O Abraão, pai da fé, Deus testou ele. O pai da fé, hein? Deus testou ele. Não vai me testar, não vai testar você? O problema é que às vezes a gente não passa no teste. Não passa. Você pegou, separou o seu dízimo para honrar a casa do Senhor. Ah, não, mas eu estou precisando para poder pagar essa conta. Eu vou usar, porque afinal de contas, Deus sabe de tudo, né? Deus sabe mesmo. Sabe que você roubou ele. Está escrito isso, não é eu que estou falando, está escrito. Deus fala que aquele que não dizima rouba. Rouba. Porque o dízimo não é pedágio, como muita gente fala. Ah, o dízimo é pedágio para chegar a Deus, não é não. O dízimo nada mais é do que uma gratidão. Uma gratidão. Deus está 100%, o que é você devolver 10 para manter a obra dele? É gratidão, o dízimo é gratidão. Você devolve muito mais do que o dízimo para o governo e você não fala nada. Em tudo que você compra no mês, se você for juntar os impostos, tu dá muito mais do que você daria o dízimo. E você não fala nada. É você que sustenta os hospitais, é você que sustenta as escolas, sustenta tudo, sustenta os políticos em Brasília. E você não pode sustentar a casa de Deus, porque você acha que 50 ou 100 reais tu vai morrer por causa disso. Mas você quer a bênção de Deus. Você quer que ele prospere você financeiramente. É complicado, né, irmão? O ser humano é complicado. Você se considera uma pessoa difícil? Difícil de lidar? Todo mundo é desse jeito, irmão. O mundo já é tão difícil para você ser difícil. O mundo é tão difícil. Seja uma pessoa mais fácil. Seja uma pessoa mais fácil. Seja. Seja uma pessoa mais. Tá entendendo? Desse jeito. A gente já vive tanto rodeado de cobra por aí. A gente vai ter cobra ainda no teu ciclo de amizade? Complicado, irmão. Pessoas que não acreditam em você. Se mantém, porque Deus, ele vai te abençoar. Amém?
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2: Sete e 37.

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8: Oito e seis.